0: Hoje, o gás natural de Urucu gera 65% da energia elétrica consumida em Manaus e em outros 5 municípios. Segundo a presidente da Petrobras, Magda Chambriá, os investimentos vão garantir a maior reserva de gás do país.
1: Estimamos com esse investimento um aumento de produção de 20% e uma geração de 14 mil empregos nessa região amazônica.
0: O estaleiro Bertolini vai ser o responsável pela construção de 18 barcaças. O presidente Lula destacou a importância da retomada da indústria naval brasileira.
2: Se a gente não fizer essas barcaças aqui, a gente não gera emprego, a gente não gera conhecimento tecnológico, a gente não forma bons profissionais. É a primeira vez que vocês vão produzir uma barcaça aqui e vai entrar no mar.
0: O presidente Lula também anunciou um pacote de investimentos em infraestrutura, energia, desenvolvimento regional no estado e medidas socioambientais. O valor total chega a quase 5 bilhões de reais. Na área de infraestrutura, o destaque é o avanço das obras na BR-319, que conecta Manaus a Porto Velho, em Rondônia. São mais de 380 milhões de reais em recursos do novo PAC. O ministro dos Transportes, Jorge Santoro, garantiu que toda a rodovia vai estar em obras ainda no primeiro semestre.
3: É uma rodovia em que vai fazer com que a gente coloque Manaus com acesso pavimentado ao resto da malha rodoviária nacional.
0: Para a segurança energética, o pacote de investimentos chega a 3 bilhões e 300 milhões de reais. Entre os investimentos, 785 milhões de reais serão aplicados no programa Luz para Todos, levando energia para 75 mil pessoas. O governo do Brasil também apresentou o projeto do novo terminal hidroviário Manaus Moderna, que receberá 876 milhões de reais do novo PAC. Será o maior porto hidroviário de passageiros do mundo, segundo o ministro de Portos e Aeroportos, Tomé Franca.
4: Dando dignidade para quem precisa fazer o transporte em nossos rios, para quem precisa fazer o escoar da produção, do artesanato.
0: O presidente Lula destacou a importância dos investimentos no estado do Amazonas.
2: É preciso que tenha empresários que acreditam no Brasil, é preciso que tenha dono de estaleiros que acreditam no Brasil, e a gente vai poder falar no mundo inteiro que quem quiser construir balsa de qualidade, venha para Manaus.
0: E a cultura também vai receber recursos. A Petrobras anunciou que vai patrocinar o Festival Folclórico de Parintins, com investimento de 5 milhões de reais. De Manaus, no Amazonas, Luciana Colares de Holanda.
5: A Secretaria Nacional de Defesa do Consumidor instaurou o processo administrativo para punir plataformas de aplicativos que não estão informando a composição dos preços cobrados em seus serviços.
6: Uma portaria da secretaria estabelece que as empresas devem informar os valores pagos pelos usuários e o quanto é repassado aos trabalhadores.
5: Duas empresas estariam descumprindo a norma, iFood e Kita, e estarão sujeitas ao pagamento de multa que pode chegar a 14 milhões de reais. Outros 7 aplicativos estão em monitoramento.
6: O ministro da Secretaria-Geral da Presidência da República, Guilherme Boulos, afirmou que o cumprimento da portaria não é opcional.
7: Essas empresas têm que oferecer transparência. Não é opcional cumprir uma portaria da Secretaria Nacional de Defesa do Consumidor. A empresa não escolhe se ela vai cumprir ou não a portaria. Cumprir essa portaria é uma obrigação das plataformas, e aquelas que não cumprirem pagarão o preço com multa.
5: O consumidor que não identificar essas informações na nota fiscal pode registrar uma reclamação na plataforma consumidor.gov.br ou no PROCON da sua cidade.
6: Lei de acesso à informação, portal da transparência e agora a nova plataforma informa.br. São ferramentas para aumentar a transparência da gestão pública.
5: Elas são utilizadas como parte do trabalho da Controladoria Geral da União para fiscalização preventiva e combativa da corrupção e das fraudes em contratos públicos.
6: Essa atuação também é integrada com outros órgãos públicos para o combate.

0: combate ao crime organizado.
1: Hoje a gente conversa com o ministro da CGU, Vinícius Marques de Carvalho, sobre a agenda Governo Aberto, que está em destaque essa semana. Boa noite, ministro.
2: Boa noite, Mariana. Boa noite, Luciano. Boa noite aos ouvintes da Voz Brasil.
1: Ministro, a gente está então na Semana Governo Aberto, né? E foi lançada uma plataforma informa.br, que vai entrar em operação agora em junho. Como é que vai funcionar essa plataforma? Como é que ela ajuda o trabalho de fiscalização da CGU? O que que ela traz de novo?
2: Essa plataforma tem por objetivo facilitar ainda mais a vida dos cidadãos e das cidadãs brasileiros que precisam acessar informações do governo federal, né? Hoje, como vocês mencionaram, nós temos o Fala BR, nós temos o site dos ministérios ou dos órgãos públicos, nós temos também o portal da transparência, a lei de acesso à informação. O que essa plataforma nova faz? Ela agrega tudo isso num sistema único usando inteligência artificial. O que que isso quer dizer na prática? A pessoa pode entrar na plataforma, digitar a informação que ela quer, a pergunta que ela quer. Se essa informação ela já está publicada em algum site do governo federal, em algum portal público de informações, ela vai ser direcionada diretamente para a informação, ou seja, nós vamos entregar a informação direto para ela. Se essa informação não está publicada, mas é uma informação que ela pode ter acesso, ela vai ser direcionada para pedir a informação via lei de acesso à informação. Então, hoje, na situação até agora, ela tem que vai ir na lei de acesso à informação via Fala BR ou tentar procurar no portal da transparência e meio que tentar adivinhar onde vai estar a informação. Agora não, a partir do Informa BR ela vai só pedir a informação e ela vai ser, para ela vai ser entregue a informação, ela vai ser direcionada para onde essa informação está.
0: Ministro, embora a gente esteja falando dessa semana de eventos relacionados à transparência da gestão pública, né? A semana Governo Aberto, essa agenda Governo Aberto já ocorre há mais tempo, né? E implementou diversas mudanças nessa área. O senhor pode falar um pouco mais sobre esses ajustes feitos no trabalho da CGU nos últimos anos? Quais foram os ganhos?
2: Na verdade, a parceria do Governo Aberto começa lá com o governo da presidenta Dilma, lá em 2011. É algo muito inovador, muito importante para a cidadania brasileira, porque aumenta a confiança da cidadania no Estado, da população no Estado. Nós já tivemos um resultado recente muito positivo de uma pesquisa da OCDE que diz que a confiança da população nos serviços públicos subiu de 26% em 2022 para 42% esse ano. E no governo federal, de 24% para 38%. Isso se deve, entre outras coisas, a uma série de mecanismos e instrumentos que nós lançamos mão. Por exemplo, o portal da transparência, né? O portal da transparência, com as informações que nós colocamos lá, por exemplo, relacionadas a emendas parlamentares, relacionadas a uma série de informações públicas que já deviam estar lá, como, por exemplo, os benefícios fiscais, aquelas pessoas que são beneficiárias de políticas públicas, como o Pé de Meia, tudo que está sendo investido nesse tipo de programa está lá no portal. Então, em função disso, o portal, por exemplo, teve um aumento de mais de 30% de usuários. Isso aumenta a confiança da população também nas informações públicas. Outra coisa importante, lei de acesso à informação. Colocamos fim ao sigilo de 100 anos, né, que era um problema do governo anterior. Em 2022, por exemplo, um governo que era pautado pelo sigilo colocou mais de 7 mil casos em sigilo de 100 anos. Nós reduzimos isso drasticamente. No ano passado, nós tivemos só 70 casos de sigilo de 100 anos. Então, isso é a implementação de uma agenda de transparência do governo do presidente Lula para garantir que a população tenha acesso à informação.
1: Agora, ministro, recentemente a CGU participou de ações da Polícia Federal para combate a fraudes em licitações e corrupção no Ceará, na Bahia, também em outros contratos públicos federais em outros estados, né? Piauí também tivemos. Como é que funciona essa integração da CGU com a Polícia Federal e outros órgãos de investigação?
2: Essa integração ela é decisiva para o combate à corrupção, não só da CGU com a Polícia Federal, como também com o COAF, com a Receita Federal, todos os órgãos que têm algum objetivo ou alguma missão relacionada ao controle, à fiscalização e à responsabilização de quem comete fraudes ou crimes ou comete algum tipo de ato de corrupção. O presidente Lula, ele pediu explicitamente para que nós sejamos intransigentes no combate à corrupção, né? Para que nós não deixemos nada passar, investigamos com muito afinco. E para isso a gente precisa se coordenar. Se cada órgão atuar sozinho, a direção, cada um vai para um caminho, cada um vai para uma direção e não funciona direito. Então, só para vocês terem uma ideia do efeito desse tipo de agenda conjunta, só o ano passado nós realizamos 76 operações com a Polícia Federal, com prejuízo de 13 bilhões de reais apurados nessas operações. Se você somar tudo o que foi apurado em todos os anos anteriores, não chega a um quinto disso. Isso porque nós conseguimos investigar com mais cuidado, colocar a lupa nos casos que vinham de lá de muito tempo, né? Esses esquemas, eles existiam em governos anteriores. O caso do Master, por exemplo, o caso do INSS, são todos casos que já vinham lá de trás e que nós, felizmente, interrompemos no governo do presidente Lula.
0: Inclusive, ministro, o governo do Brasil vem desenvolvendo um trabalho integrado aí para o combate ao crime organizado, envolvendo vários ministérios e órgãos de inteligência. Como é a participação da CGU nessas investigações, nessas operações?
2: A CGU opera, como eu disse, em conjunto com a Polícia Federal em várias dessas investigações. Muitas vezes nós temos casos de corrupção que estão vinculados a organizações criminosas, em licitações públicas e contratos públicos. Importante dizer aqui também que isso tem sido uma prioridade do governo do presidente Lula, né, do governo brasileiro. Recentemente foi lançado um programa de enfrentamento ao crime organizado com quatro eixos. Um eixo voltado para asfixia financeira, combate a homicídios, controle de armas e também lidando com as questões dos presídios. Esses quatro eixos somados vão comportar um investimento de mais de 10 bilhões de reais, o que é algo inédito no Brasil, que demonstra a prioridade do presidente Lula, e a CGU está envolvida em todos esses esforços.
1: Ministro, para a gente concluir, como é que é a relação da CGU diretamente com o cidadão, né? Alguém que queira, por exemplo, apontar uma irregularidade, denunciar problemas num contrato público que ela tenha conhecimento, essa pessoa consegue falar diretamente com a CGU? Como é que ela pode fazer isso?
2: Ela consegue, nós temos a ouvidoria da CGU, Fala BR, que é um caminho muito tradicional e conhecido, mas que é sempre importante a gente divulgar, que as pessoas podem entrar lá e fazer as suas denúncias, fazerem as suas reclamações, fazerem as suas sugestões. Nós, inclusive, estamos usando todo esse material da ouvidoria que nós recolhemos com essas reclamações para direcionar para os ministérios e acionar os ministérios. Então, na medida em que as reclamações aumentam em relação a um determinado tema, nós já acionamos o ministério para o ministério resolver ou determinado órgão resolver antes que o problema ganhe uma dimensão maior. Nós estamos intensificando esses esforços e tem funcionado muito bem.
0: Muito bem, nós conversamos com Vinícius Marques de Carvalho, ministro da Controladoria Geral da União. Muito obrigado, ministro, pela entrevista aqui à Voz do Brasil.
2: Obrigado.
1: Em 2024, o Brasil atingiu o menor índice de homicídios da série histórica, iniciada em 2014.
0: Mesmo assim, o número continua alto. Foram mais de 42 mil homicídios.
1: Por isso, o governo tem investido em políticas públicas voltadas para a segurança pública, como, por exemplo, o programa Brasil contra o Crime Organizado, com investimento de 11 bilhões de reais.
3: O Brasil registrou em 2024 o menor número de homicídios da série histórica iniciada em 2014. Os dados estão no Atlas da Violência, elaborado pelo Instituto de Pesquisa Econômica Aplicada, IPEA, em parceria com o Fórum Brasileiro de Segurança Pública. De acordo com o levantamento, foram 42.590 homicídios em 2024, uma queda de 7,4% comparada a 2023. Já em relação a 2014, a redução foi de 33,4%. O secretário nacional de Segurança Pública, Chico Lucas, destaca as causas dessa redução.
4: Isso tudo é fruto de uma série de ações de políticas públicas implementadas. Um é a maior integração entre as forças de segurança, os entes federativos, com um aporte maior de recursos por parte da União e a cobrança para que esses crimes sejam mais esclarecidos. Sem falar de outra política pública muito importante nos últimos anos, que foi a restrição ao acesso às armas.
3: Mas o documento também traz um alerta importante. Os pesquisadores identificaram um aumento expressivo das chamadas mortes violentas por causa indeterminada, casos em que não é possível afirmar oficialmente se a vítima morreu em acidente, suicídio ou homicídio. De acordo com o Atlas, as mortes violentas por causa indeterminada saltaram para 17.207 em 2024. Na tentativa de melhorar a investigação desses crimes, o Ministério da Justiça e Segurança Pública adotou em fevereiro deste ano critérios nacionais padronizados para os índices de elucidação de homicídios e feminicídios em todo o país. Como explica o secretário nacional de Segurança Pública, Chico Lucas.
4: Algumas mortes acontecem em ambientes inóspitos ou duvidosos ou por meios que não são tão claros. Ora, mas se há dúvida, cabe ao poder público de investigar. A portaria, ela define como critério a morte violenta, ela obriga a toda morte ser correspondida por um inquérito policial e todo inquérito precisa ter um final dentro de um prazo de esclarecimento.
3: O levantamento mostra ainda que a violência continua atingindo principalmente jovens do sexo masculino, negros e moradores de áreas vulneráveis. Em 11 anos, mais de 300 mil jovens entre 15 e 29 anos foram assassinados no Brasil. O coordenador da pesquisa e técnico do IPEA, Daniel Ricardo de Castro Cerqueira, afirmou que muitas vezes a violência que acomete o jovem surge ainda na infância.
5: Muitas vezes, quando a criança nasce, muitas vezes tem problema de negligência dos próprios pais, muitas vezes. Depois começa, a criança muito cedo já começa a ser vítima de violência sexual e depois, mais à frente, violência física, né? Quando eventualmente termina sendo morta à frente.
3: Pelas redes sociais, o presidente Lula destacou a redução histórica na taxa de homicídios, mas afirmou que o número absoluto ainda é muito alto. Lula declarou que a curva descendente aponta para um caminho que tende a se consolidar com a série de políticas anunciadas e em aplicação pelo governo do Brasil ao longo dessa gestão. Entre as medidas citadas pelo presidente está a lei antifacção, que endurece penas e dá agilidade ao confisco de bens de lideranças do crime organizado, o programa Brasil contra o Crime Organizado, que prevê a aplicação de 11 bilhões de reais em 2026 para desarticular estruturas criminosas, o Pacto Nacional contra o Feminicídio e o fortalecimento das ações de inteligência das polícias federal e rodoviária federal. Reportagem Luana Karen.
0: No combate ao desaparecimento de crianças e adolescentes, cada minuto conta.
1: O Ministério da Justiça e Segurança Pública firmou uma parceria com a Uber para que alertas passem a ser exibidos dentro do aplicativo.
0: Agora, qualquer celular pode ser canal estratégico para salvar vidas.
6: Com a medida, motoristas, parceiros e usuários do aplicativo que estiverem no raio de até 160 quilômetros do desaparecimento vão receber mensagens dentro do aplicativo Uber. O diretor de Operações Integradas e de Inteligência da Secretaria Nacional de Segurança Pública, José Anchieta Neto, destacou a importância de usar a tecnologia a serviço da segurança pública.
7: Esses aplicativos de mobilidade urbana, eles estão gerando renda e são responsáveis por centenas de milhares de deslocamento, então eles têm que estar dando um passo à frente, um passo a caminho da promoção da segurança pública.
6: As primeiras horas após o desaparecimento de crianças e adolescentes são decisivas para localizar as vítimas. Por isso, o objetivo é acelerar a divulgação das informações e alcançar rapidamente pessoas que estejam próximas da região onde os casos acontecem. É o que destacou o chefe de relacionamento para assuntos de segurança da Uber, Leandro Segala.
8: Quando a gente conversa com autoridades que atuam na investigação de pessoas desaparecidas, tem um ponto comum que eles sempre se referem. O quanto é importante aquelas primeiras horas após o desaparecimento para o retorno seguro desse menor. Essa cooperação coordenada entre poder público, iniciativa privada, comunidade e tecnologia, acho que tem de fato a chance de salvar vidas.
6: A parceria amplia o alcance do chamado Alerta Amber, sistema utilizado para divulgar informações sobre crianças e adolescentes desaparecidos em situação de risco. O mecanismo envia imagens e dados da ocorrência para pessoas próximas ao local do desaparecimento. Pela primeira vez no Brasil, uma plataforma de mobilidade urbana também passa a integrar essa rede de comunicação emergencial. A diretora do Sistema Único de Segurança Pública, Isabel Freitas, falou sobre como a ação pode mudar a realidade das pessoas desaparecidas no país.
9: Uma criança localizada é uma criança que não foi vítima de um crime pior e é uma família que não passou por esse sofrimento.
6: Só no ano passado, mais de 85 mil pessoas desapareceram no Brasil. 21 mil delas eram crianças ou adolescentes. Reportagem Márcia Fernandes.
1: De turistas estrangeiros no Brasil aumentaram 9,2% nos primeiros quatro meses do ano em relação ao mesmo período de 2025.
0: O valor chegou a 20 bilhões e 200 milhões de reais, segundo o Banco Central.
1: E o ministro do Turismo, Gustavo Feliciano, está na China, onde participa de uma série com o objetivo de atrair mais turistas ao Brasil.
0: Recentemente, o governo brasileiro isentou a exigência de visto para turistas chineses.
10: Vamos traçar ações e estratégias para que a gente possa, com a política de isenção do visto do governo federal, aumentar o número de turistas chineses no nosso país.
11: Eu tenho certeza, realizaremos ótimos negócios para promover o destino Brasil aqui na China.
1: O Brasil recebeu 103 mil turistas chineses em 2025, uma alta de 35% em relação ao ano anterior.
0: Apenas nos quatro primeiros meses do ano foram quase 40 mil visitantes, um crescimento de 33%.
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0: Fique agora com o Minuto do TCU. Em seguida, as notícias do Poder Judiciário e do Congresso Nacional. Boa noite.
1: Boa noite para você e até amanhã.
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15: Plenário do STF decide que shoppings devem criar espaço de amamentação para empregadas lactantes.
16: TST define lista com o nome de 3 desembargadores indicados ao cargo de ministros da corte.
15: TSE homologa alterações nos estatutos dos partidos Democrata e Unidade Popular.
16: Boa noite, eu sou o Arthur Filho.
15: E eu sou Walter Lima.
16: O plenário do Supremo Tribunal Federal decide que shoppings devem criar espaço de amamentação para empregadas lactantes.
15: Empresas têm o prazo de até um ano para adequar os centros comerciais. Marcelo Della Libera.
17: O plenário do Supremo Tribunal Federal analisou um recurso que discute se a responsabilidade pela instalação de espaços destinados à amamentação e a guarda de filhos de trabalhadoras lactantes em shopping centers deve recair sobre os lojistas ou sobre a administração do empreendimento. A tese fixada foi no sentido de que a expressão estabelecimento, prevista na CLT, abrange os shopping centers em relação às empregadas dos lojistas que integram o centro comercial.
16: Presidente do STJ determina a continuação do curso de medicina ofertado à turma extra do Programa Nacional de Educação na Reforma Agrária, no campus Caruaru da Universidade Federal de Pernambuco.
18: O curso é oferecido a 80 alunos. Fátima Uchoa.
19: A turma extra de medicina iniciada neste ano é uma parceria entre a Universidade e o INCRA, que editaram resolução para a criação da turma e um edital para a seleção dos estudantes. Na ação popular contra essas medidas, um vereador alegou violação à moralidade administrativa. O TRF5 determinou a interrupção das atividades após o fim do primeiro semestre letivo. Mas, para o presidente do STJ, ministro Herman Benjamin, manter essa decisão colocaria em risco a organização administrativa da universidade pública, o que ocasionaria lesão à ordem pública. Segundo o ministro, a turma especial do curso de medicina atende ao princípio da igualdade de condições no acesso ao ensino.
16: TST define lista com o nome de 3 desembargadores indicados ao cargo de ministros da corte.
18: Os selecionados são das regiões Nordeste e Norte. Rocine Gomes.
20: Os selecionados estão disputando a vaga da ministra Dora Maria da Costa, que se aposentou do Tribunal Superior do Trabalho depois de 18 anos. Foram eleitos ao cargo a desembargadora Maria de Nazaré Medeiros Rocha, do TRT da 8ª Região, que abrange o Pará e o Amapá. O desembargador Sérgio Torres Teixeira, do TRT da 6ª Região, em Pernambuco. E a desembargadora Hermenegilda Leite Machado, do TRT da 13ª Região, na Paraíba. A lista com os nomes será enviada ao presidente da República. É ele quem escolhe.
16: TSE homologa alterações nos estatutos dos partidos Democrata e Unidade Popular.
18: As duas legendas terão 90 dias para providenciar as alterações. Rimax Souto.
21: Para o Democrata, os ajustes são relacionados ao prazo máximo de vigência de órgãos partidários provisórios, limitado a 4 anos. O plenário do TSE ainda determinou que fique explícito o caráter voluntário das contribuições financeiras à legenda. O TSE também aprovou parcialmente o requerimento da Unidade Popular e determinou que o partido inclua explicitamente nas normas internas o tempo de vigência de seus órgãos provisórios, além de medidas de combate à violência política contra a mulher.
16: O Tribunal Regional Federal da Primeira Região condena União e autarquias por demora na titulação de terras quilombolas do Amapá.
18: A decisão é resultado de ação do MPF. Vanessa Pereira.
22: Na decisão, a justiça condenou União, INCRA, IMAP e Fundação Cultural Palmares de forma solidária ao pagamento de mais de 3 milhões de reais em indenização por danos morais coletivos. Além disso, estabeleceu prazo de 3 anos para conclusão de todos os processos de identificação, delimitação e titulação definitiva das comunidades quilombolas do Amapá, sob pena de multa de R$100 mil por mês de atraso.
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16: Uma boa noite a você.
18: Até amanhã.

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1: Eu sou Paula Groba.
2: E eu sou Humberto Pinheiro.
1: E estes são os destaques de hoje do Jornal do Senado, que começa agora.
2: Senado aprova novos modelos de contratação para jovens entre 18 e 29 anos.
1: Dívidas rurais. Avança projeto para socorrer produtores endividados por desastres climáticos.
2: Plenário aprova regras para a Copa Feminina de 2027 e homenagem a jogadoras pioneiras.
1: Boa noite.
2: Boa noite.
1: O mercado de trabalho pode ganhar novas regras para ampliar a contratação de jovens sem experiência. O Senado aprovou um projeto que cria o contrato de primeiro emprego para pessoas entre 18 e 29 anos que nunca tiveram carteira assinada.
2: A proposta reduz encargos para as empresas, como a contribuição patronal ao INSS e a alíquota do FGTS. O repórter Douglas Castilho tem mais detalhes.
3: Com 10 milhões de jovens que não estudam nem trabalham, o Brasil ocupa a quarta pior posição no ranking mundial de pessoas entre 18 e 29 anos sem uma ocupação regular, segundo dados da OCDE, entidade que representa os países mais ricos. O projeto aprovado permite que as empresas que contratarem esses jovens sem nenhuma experiência prévia com carteira assinada terão a chamada cota patronal do INSS reduzida a 10%, o que é metade da exigida pelo regime comum. Haverá ainda a redução da alíquota do depósito do FGTS. O autor da proposta original, senador Irajá, do PSD do Tocantins, explicou o dilema enfrentado pelo que chamou de geração nem-nem.
4: Ora, é um dilema. Se ele não tem oportunidade, como é que ele vai ter experiência?
3: O novo regime de contrato diferenciado poderá ter o prazo de 6 a 24 meses, podendo ser renovado por 3 vezes, mas a qualquer momento durante a vigência do contrato, o empregador terá a possibilidade de transformar o vínculo temporário em um contrato permanente. O texto agora vai à sanção presidencial.
1: E avançou no Senado o projeto que mantém os incentivos fiscais da chamada Lei do Bem, usada para estimular investimentos em pesquisa, desenvolvimento e inovação tecnológica no país.
2: A proposta aprovada hoje pelos senadores preserva benefícios tributários concedidos a empresas que investem no setor e evita os cortes previstos na política de redução gradual desses incentivos, aprovada no ano passado. Repórter Patrícia Oliveira.
5: Poderão ser mantidos os incentivos fiscais concedidos a empresas que investem em pesquisa, desenvolvimento e inovação tecnológica. A proposta dos senadores Alci Lucas, do PL do Distrito Federal, impede que esse setor pare de receber apoio por meio de benefícios tributários. Os cortes estão previstos nas regras da política de redução desses incentivos aprovada no ano passado. O relator da matéria, senador astronauta Marcos Pontes, do PL de São Paulo, destacou que a chamada Lei do Bem gera 30 bilhões de reais com investimentos em inovação e tecnologia, eleva a produtividade, a competitividade e a geração de empregos qualificados.
6: Então, são incentivos que precisam ser preservados, é uma importância muito grande também para o Brasil como um todo, para o desenvolvimento econômico e social do país.
5: O senador também destacou que o projeto contribui para a previsibilidade das decisões de investimento em inovação por parte das empresas. A proposta segue para a Comissão de Assuntos Econômicos.
1: E a Comissão de Assuntos Econômicos aprovou o projeto que busca dar fôlego a produtores rurais prejudicados por secas, enchentes e outros eventos climáticos extremos. A proposta autoriza o uso de recursos do Fundo Social para renegociar e quitar dívidas no campo, sem cobrança de multas ou juros de mora.
2: A medida tem como objetivo evitar o endividamento crônico e garantir a continuidade da produção agrícola no país. O texto segue agora para o plenário do Senado com pedido de urgência. Repórter Alexandre Campos.
7: Pelo texto, poderão ser beneficiários da linha de crédito especial os produtores rurais, associações e consórcios que no período entre 2019 e 2025 tenham registrado em 2 ou mais safras perdas de no mínimo 30% da renda bruta. Para produtores, a linha de crédito terá valor máximo de 10 milhões de reais e para associações 50 milhões de reais com prazo de 10 anos e juros entre 3 6,5% e 7,5% ao ano. O relator, senador Renan Calheiros, do MDB de Alagoas, destacou a incorporação ao texto de medidas que impeçam exigências excessivas e restrições infralegais durante a regulamentação da matéria.
8: O projeto, sem dúvida nenhuma, oferece uma opção para que o governo atue permitindo a retomada da capacidade produtiva e a preservação da segurança alimentar nacional.
7: Líder do governo, senador Jax Wagner, do PT da Bahia, lamentou que as negociações com o executivo não tenham avançado.
9: Do jeito que está escrito o projeto, é para quebrar os bancos públicos, porque na taxa que eles querem é para botar um prejuízo lá em cima.
7: Pelo projeto, o governo também poderá ampliar sua participação no Fundo Garantidor de Investimentos para a cobertura de operações de crédito rural contratadas por produtores afetados por eventos climáticos adversos.
1: O presidente do Senado, Davi Alcolumbre, cobrou dos partidos a indicação dos integrantes da nova CPI da pedofilia, que terá 11 membros titulares e 7 suplentes.
2: O colegiado vai investigar crimes sexuais e outras violências cometidas contra crianças e adolescentes. Repórter Pedro Pincer.
10: O colegiado tem o objetivo de investigar crimes cometidos contra crianças e adolescentes, incluindo pedofilia e abuso online. A CPI foi criada em agosto do ano passado, mas ainda não começou a funcionar por falta de integrantes. Alcolumbre ainda destacou que a proporcionalidade das bancadas deve ser respeitada durante as indicações.
11: Para que as lideranças partidárias possam fazer as suas indicações, para que o mais rápido possível a gente possa fazer a instalação desta comissão parlamentar de inquérito que vai investigar a pedofilia no Brasil.
10: O pedido de criação da CPI foi apresentado em conjunto pela senadora Damaris Alves, do Republicanos do Distrito Federal, e pelos senadores do PL Jaime Bagatoli, de Rondônia, e Magno Malta, do Espírito Santo. A primeira CPI da pedofilia funcionou entre 2008 e 2010.
1: E parlamentares repercutiram a decisão da primeira turma do Supremo Tribunal Federal, que acabou com a aposentadoria compulsória remunerada como punição máxima para magistrados.
2: Com a medida, juízes que cometerem infrações graves poderão perder o cargo e também o direito ao salário. Repórter Henrique Nascimento.
12: A aposentadoria compulsória era alvo de críticas porque permitia ao magistrado continuar recebendo salário proporcional ao tempo de serviço, mesmo após punições disciplinares. Relatora de uma proposta sobre o tema na Comissão de Constituição e Justiça do Senado, a senadora Elisiane Gama, do Maranhão, afirmou que a decisão corrige uma distorção histórica.
13: Nós não podemos permitir castas de servidores públicos com privilégios.
12: Já o senador Sérgio Moro, do PL do Paraná, ponderou que é preciso diferenciar crimes graves de infrações administrativas.
14: Um juiz que comete uma mera infração disciplinar, aí ele perde o cargo e perde também a aposentadoria, mas ele contribuiu. Não faz sentido que ele perca o benefício nessas circunstâncias.
12: A Comissão de Constituição e Justiça do Senado já aprovou uma proposta que também acaba com a aposentadoria compulsória como punição para magistrados e integrantes do Ministério Público. O projeto aguarda votação no plenário.
1: O Brasil avançou na preparação para a Copa do Mundo Feminina de 2027. Foi aprovado o projeto que define regras e garantias do poder público para que o torneio seja realizado no país.
2: A proposta prevê apoio à cidade sede do primeiro Mundial Feminino da história na América do Sul. Repórter Rodrigo Rezende.
15: O projeto trata de diversos temas relacionados à Copa do Mundo, como venda de ingressos, proteção de direitos autorais, regras para captação e distribuição de imagens do campeonato e garantias aos torcedores e profissionais, como a facilitação para obtenção de vistos temporários de turismo e trabalho. A relatora da proposta, senadora Leila Barros, do PDT do Distrito Federal, afirmou que o país irá se beneficiar do evento, principalmente com a experiência adquirida na Copa de 2014.
16: A expectativa da FIFA é de receber mais de 3 milhões de torcedores, movimentar a economia e projetar o Brasil como potência esportiva contemporânea.
15: A proposta também traz uma compensação financeira às jogadoras que representaram o país na primeira edição da Copa do Mundo Feminina, em 1991, e no primeiro torneio global feminino organizado pela FIFA, em 1988. Cada ex-jogadora receberá R$500 mil.
1: O plenário ainda aprovou a proposta da senadora Leila Barros, que estende o mesmo benefício de R$500 mil às jogadoras que participaram da Copa do Mundo de 1995.
2: Edição de Paula Groba. Trabalhos técnicos de Eliseu Caires. O Jornal do Senado fica por aqui. Acompanhe agora as notícias da Câmara dos Deputados. Boa noite.
1: Boa noite e até amanhã.
17: Jornal Câmara dos Deputados. Plenário da Câmara debate projeto que reduz jornada semanal de trabalho.
18: Deputados aprovam reconhecimento de diabetes tipo 1 como deficiência.
17: Proposta votada inclui festas juninas nordestinas no calendário de turismo.
18: Plenário amplia estoques de alimentos e produtos para alimentação animal.
17: Boa noite. Os deputados aprovaram um projeto para ampliar estoques públicos de alimentos e de produtos para alimentação animal. A repórter Daniela Lessa acompanhou a votação.
19: A Câmara dos Deputados aprovou o projeto que muda a regra sobre estoques públicos de alimentos e amplia o programa de venda em balcão, usado para dar acesso de pequenos criadores de animais aos produtos vendidos pela Companhia Nacional de Abastecimento, a Conab. O projeto amplia o público atendido pelo programa de venda em balcão. Além dos pequenos criadores de animais, poderão participar cooperativas de produção agropecuária e associações de agricultores familiares, que terão acesso à compra de itens como sacaria, milho, sorgo, caroço de algodão e farelo de soja. Para pequenos criadores, o limite de compra será de até 27 toneladas por mês. Para cooperativas e associações de agricultores familiares, o limite será de até 80 toneladas mensais. Outra mudança autoriza a União, por meio da Conab, a comprar de produtores rurais e de cooperativas os produtos básicos incluídos na política de garantia de preços mínimos. A compra poderá ser feita por preço de até 25% acima do preço mínimo em vigor no estado onde ocorrer a aquisição, em leilões públicos. O objetivo dessas compras é permitir a formação de estoques públicos para garantir a compra do produtor, assegurar o abastecimento e ajudar a regular os preços no mercado interno. O relator da proposta, deputado Wilson Santiago, do Republicanos da Paraíba, defendeu que a medida fortalece a política brasileira de estoques públicos de alimentos.
20: Em um país como o nosso, e avançou na luta contra a fome, a manutenção e estoques estratégicos também estruturados, reafirma esse compromisso histórico, garantindo que alimentos essenciais permaneçam acessíveis à população mais vulnerável e consolidando o direito humano à alimentação adequada.
19: Emenda do deputado Ayrton Faleiro, do PT do Pará, foi acolhida pelo relator e, com isso, o texto também passou a autorizar a venda direta de produtos dos estoques públicos para programas e ações de abastecimento e segurança alimentar. Essa venda poderá atender micro e pequenas indústrias de alimentos e micro e pequenas empresas do varejo alimentar, cooperativas e associações. O Partido Novo votou contra a proposta por considerar que o projeto cria um controle artificial de preços. O projeto que amplia o programa de venda em balcão e muda as regras para a formação e venda de estoques públicos agora será analisado no Senado. Da Rádio Câmara de Brasília, Daniele Lessa.
17: Justiça.
18: Jandira Fegali, do PCdoB, defende a instalação de uma CPI na Câmara para apurar suspeitas relacionadas ao Banco Master. Ela também pede que os órgãos de investigação aprofundem a apuração no Rio de Janeiro, com a devida responsabilização dos que praticaram irregularidades.
17: Jandira Fegali cobra investigação sobre denúncias envolvendo recursos do Rio Previdência aplicados no Banco Master pelo governo estadual. Ela aponta que o dinheiro dos servidores públicos locais não pode ser usado para favorecer interesses privados. We'll be right back.
0: Saúde.
18: A Câmara aprovou a possibilidade de reconhecimento de diabetes tipo 1 como deficiência. A repórter Daniele Lessa acompanhou a votação.
19: A Câmara dos Deputados aprovou o projeto que estabelece direitos para pessoas com diabetes mellitus tipo 1, incluindo a possibilidade do reconhecimento da condição como deficiência. A proposta apresentada pelo senador Randolph Rodrigues, do PT do Amapá, não atesta automaticamente a deficiência, mas autoriza o reconhecimento após avaliação biopsicossocial, nos critérios previstos pelo Estatuto da Pessoa com Deficiência. Projeto anterior, aprovado na Câmara e no Senado, que classificava diabetes tipo 1 como deficiência para efeitos legais, foi vetado integralmente pelo presidente Lula em 2025, com a justificativa que a deficiência não é medida por uma condição médica crônica, e sim pela interação da pessoa com as barreiras sociais, algo que atualmente é medido pela avaliação biopsicossocial. Relator da proposta, o deputado João Cury, do MDB de São Paulo, argumentou que o projeto amplia condições para tratamento adequado e prevenção de complicações, além de garantir direitos específicos, sem criar equiparação automática com a condição de pessoa com deficiência.
21: Em conformidade com a Lei Brasileira de Inclusão, e também tivemos o cuidado de conformar este relatório à Convenção sobre os Direitos das Pessoas com Deficiência. Essa cautela é relevante, pois condição crônica por si só não assegura automaticamente os direitos reservados às pessoas com deficiência.
19: O diabetes tipo 1 é uma condição crônica em que o corpo deixa de produzir insulina, hormônio responsável pelo controle da glicose no sangue. Geralmente é percebida na infância ou na adolescência, mas o diagnóstico também pode ser feito na idade adulta. Cerca de 600 mil pessoas têm diabetes tipo 1 no Brasil. Sem tratamento adequado, a doença pode provocar complicações graves. Entre os principais pontos do texto aprovado está a garantia de acesso pelo Sistema Único de Saúde a medicamentos e insumos necessários ao tratamento, como sensores de monitoramento de glicose, insulina e materiais para aplicação. O projeto, que estabelece direitos para pessoas com diabetes mellitus tipo 1, incluindo a possibilidade de reconhecimento da condição como deficiência, já foi aprovado no Senado e na Câmara, seguiu para a sanção presidencial e pode virar lei. Da Rádio Câmara de Brasília, Daniele Lessa.
0: Desenvolvimento Regional.
17: Wellington Prado, do PSD de Minas Gerais, anuncia o início da operação do SAMU em Uberlândia e afirma ter garantido recursos para viabilizar o funcionamento do serviço. Segundo o parlamentar, a cidade era a única do país com mais de 500 mil habitantes sem atendimento do sistema de urgência.
18: Wellington Prado também destaca investimentos em infraestrutura de saúde no município, incluindo a ampliação do Hospital de Clínicas da Universidade Federal e construção de centros especializados de atendimento. Ele afirma que os projetos ampliam o acesso a serviços de alta complexidade e prevenção.
17: Eduardo Bismarck, do PV, comemora a decisão do governo do Ceará de abrir rotas intermunicipais do litoral leste e do Vale do Jaguaribe para mais empresas de ônibus. Ele pontua que a medida responde a reclamações de passageiros sobre falhas frequentes, atrasos e problemas de segurança.
18: Eduardo Bismarck garante que a entrada de novas empresas de transporte para municípios como Aracati, Limoeiro do Norte, Russas e Morada Nova pode melhorar a qualidade do atendimento sem o aumento das tarifas.
0: Cultura.
17: A Câmara aprovou um projeto que cria o circuito nordestino de quadrilhas juninas. O repórter Antônio Vital acompanhou a votação.
22: A menos de uma semana do início de junho, o mês dos tradicionais festejos juninos Brasil afora, a Câmara dos Deputados aprovou o projeto que institui o circuito nordestino de quadrilhas juninas. O circuito, de acordo com a proposta apresentada pela deputada Fernanda Pessoa, do PSD do Ceará, é composto pelas cidades de Juazeiro do Norte e Maracanaú, no Ceará, Campina Grande e Patos, na Paraíba, e Caruaru e Petrolina, em Pernambuco. O projeto inclui o circuito formado por esses municípios no calendário oficial de eventos do Ministério do Turismo e na lista de patrimônio cultural e imaterial da região Nordeste. O objetivo é incentivar o turismo cultural e regional, preservar e difundir as tradições nordestinas e fortalecer a economia criativa e as cadeias produtivas locais, como disse o relator do projeto, o deputado Yuri do Paredão, do MDB do Ceará.
23: O projeto de lei aqui analisado tem o objetivo de reconhecer a relevância cultural, social e econômica da cultura tradicional junina na região Nordeste, especialmente das quadrilhas juninas, tão importantes e tradicionais na região. Os festejos juninos das cidades citadas se destacam nacionalmente e internacionalmente por sua grandiosidade e estrutura profissional, com importantes impactos positivos no fomento à economia local por meio da geração de empregos e dinamização dos setores de serviço do turismo.
3: O projeto foi aprovado de maneira simbólica pelo plenário, sem votos contrários. O deputado Eduardo Bismarck, do PV do Ceará, disse que no futuro outros municípios podem ser incluídos no roteiro.
4: Muitas outras cidades também, muitos outros destinos do meu Ceará, como a minha cidade do Aracati, poderiam estar contemplados no parecer, mas entendo que estão lá as mais relevantes nesse momento e tradicionais, e que no futuro outras tantas serão inseridas e que podem aí tá trazendo mais visibilidade para esses eventos culturais.
3: O projeto que

0: votação.
1: Aprovado no meio da tarde em comissão especial, a proposta de emenda à Constituição que reduz a jornada de trabalho para 40 horas semanais prevê a implantação do novo modelo em duas etapas.
2: Segundo o texto, 60 dias após a promulgação da nova emenda constitucional, a jornada semanal no país passará para 42 horas, já com 2 dias de repouso remunerado por semana. Depois de 12 meses, a nova carga máxima de trabalho por semana no Brasil cairá para 40 horas.
1: O relatório aprovado é um texto elaborado pelo deputado Léo Prates, do Republicano da Bahia, para duas propostas que previam a redução da jornada semanal de trabalho.
2: O presidente da Câmara, deputado Hugo Mota, afirmou que a aprovação da 6x1 será a maior entrega do parlamento para a classe trabalhadora. O repórter Luiz Gustavo Xavier tem os detalhes.
3: O presidente da Câmara, Hugo Mota, afirmou que a aprovação da proposta de emenda à Constituição, que reduz a jornada de trabalho para 40 horas semanais e acaba com a escala de trabalho 6x1, será a maior entrega da história da Câmara para a classe trabalhadora do país. Segundo Hugo Mota, o parlamento já aprovou muitas reformas econômicas, mas a aprovação da PEC terá consequências na qualidade de vida dos trabalhadores.
4: Sinto que esse é o sentimento majoritário da casa, né? Você pode ter um ponto ou outro que tenha divergência, é natural, é do debate democrático, mas aquilo que para nós é fundamental, que é a redução da jornada de 44 para 40 horas, a mudança na escala, o fim da escala 6x1, garantindo 2 dias de descanso para o trabalhador sem redução salarial. Isso, na minha avaliação, eu sinto que tem ampla convergência política.
3: Em relação ao prazo proposto de 60 dias para a transição da mudança na jornada, Hugo Mota afirmou que o período curto não terá efeitos na economia. Segundo ele, os que se colocam contra a mudança sempre dizem que haverá consequências catastróficas, e esse discurso se repete sempre quando algum interesse é ferido.
4: Eu não acredito, primeiro, em mudança na transição. Eu penso que essa transição de um ano, ela é uma transição justa. Há muito tempo a classe trabalhadora espera por essa mudança. É importante lembrar que por diversas vezes, em 2004, em 2010, se tentou reduzir a jornada de trabalho e não foi possível. E eu penso que essa medida é uma medida que você tem que ter coragem de enfrentar. Nunca terá o tempo perfeito para se discutir isso.
3: Hugo Mota afirmou ainda que haverá na própria Constituição previsão de que eventuais flexibilizações sejam regulamentadas por projeto de lei. Ele explicou que alguns setores que serão afetados poderão ter regras específicas. Da Rádio Câmara de Brasília, Luiz Gustavo Xavier.
1: Melon Solano, do PT do Piauí, considera o fim da jornada 6x1 como um avanço histórico para os trabalhadores brasileiros. No entendimento do parlamentar, uma escala de 40 horas semanais sem redução salarial vai aumentar a produtividade e melhorar a qualidade de vida da população.
2: Jorge Sola, do PT da Bahia, argumenta que os ganhos de produtividade gerados pelos avanços tecnológicos devem se reverter em qualidade de vida para os trabalhadores, o que inclui a redução da jornada de trabalho. Ele assinala que as elites econômicas sempre foram resistentes a conquistas sociais.
1: Ayrton Faleiro, do PT do Pará, acusa a oposição de tentar inviabilizar a redução da jornada de trabalho ao propor uma escala de 4 dias trabalhados por 3 de descanso. O deputado reforça que a prioridade é garantir a escala 5x2, com 40 horas semanais e sem redução do salário.
2: Juliana Cardoso, do PT de São Paulo, avalia o fim da jornada 6x1 com uma conquista essencial para a dignidade e a saúde mental dos trabalhadores. A deputada também considera que a oposição age com demagogia ao apresentar propostas alternativas para tentar atrasar a votação.
1: Jaque Rocha, do PT do Espírito Santo, afirma que a Câmara tem a oportunidade de devolver o protagonismo ao trabalhador, ao ouvir o clamor das ruas pela redução da jornada. Segundo ela, os sindicatos patronais pressionam por isenções fiscais e desonerações e se omitem no bem-estar do trabalhador.
2: Paulo Teixeira, do PT de São Paulo, também ressalta a redução da jornada de trabalho e exalta os programas do governo federal para diminuir as desigualdades sociais. De acordo com o parlamentar, o Brasil não voltará a um passado que atacou os sindicatos, achatou salários e diminuiu oportunidades.
1: Rosângela Moura, do PL de São Paulo, classifica a proposta do governo federal de redução da jornada de trabalho como populista e eleitoreira e sem o debate profundo da matéria. A parlamentar defendeu a PEC 44, que estabelece o pagamento por horas trabalhadas e preserva a liberdade de escolha do profissional.
2: Renildo Calheiros, do PCdoB de Pernambuco, afirma que a redução das horas trabalhadas no país será uma conquista histórica. Ele destacou que a medida medida visa combater a desigualdade estrutural do Brasil, rompendo com mentalidades arcaicas da elite econômica.
1: Florentino Neto, do PT do Piauí, considera o fim da escala 6x1 um passo histórico para garantir mais qualidade de vida à classe trabalhadora. Ele afirma que a medida dará ao povo brasileiro mais tempo de descanso, possibilitando maiores períodos de convivência comunitária e familiar.
2: Kiko Seleguin, do PT de São Paulo, sustenta que a escala 6x1 prejudica o desempenho da economia por aumentar a rotatividade nos setores produtivos. Ele considera que a redução da jornada de trabalho para 5 dias semanais representa um avanço na qualidade de vida dos brasileiros.
1: Valdenor Pereira, do PT da Bahia, defende a aprovação da PEC do fim da escala 6x1 sem diminuição dos salários. O parlamentar afirma que a iniciativa, além de estimular a geração de empregos, pode melhorar a saúde dos trabalhadores e reduzir a pressão sobre o SUS.
2: Dr. Francisco, do PT do Piauí, pede apoio do Congresso ao fim da escala 6x1 e destaca a mobilização política em defesa da medida. Ele acredita que a mudança pode melhorar a qualidade de vida dos trabalhadores, com mais tempo para convivência familiar, lazer, saúde física e mental.
1: Gilmar Tato, do PT de São Paulo, relembra marcos históricos das leis trabalhistas e destaca a atuação de movimentos sociais e sindicais na defesa da redução da jornada semanal de trabalho. Ele afirma que a proposta amplia o tempo de convivência familiar e contribui para a redução das desigualdades.
2: Orlando Silva, do PCdoB de São Paulo, parabeniza a mobilização de sindicatos e movimentos sociais em defesa do fim da escala 6x1, afirmando que a mudança pode ampliar oportunidades de emprego. Ele sustenta ainda que avanços tecnológicos permitem reorganizar o trabalho sem redução de salários.
1: Benedita da Silva, do PT do Rio de Janeiro, lembra que a luta pelas 40 horas semanais de trabalho vem desde a Assembleia Constituinte de 1988. De acordo com a deputada, a atual escala reflete uma relação de submissão do trabalhador em relação ao empregador.
2: Para Talíria Petrone, do pessoal do Rio de Janeiro, a escala 6x1 provoca desgaste físico e emocional, especialmente entre mãe solo. A deputada relembra o período em que trabalhou em telemarketing para relatar jornadas exaustivas, baixos salários e a dificuldade de conciliar trabalho e vida familiar.
1: Na opinião de Aloysio Mendes, do Republicanos do Maranhão, o fim da escala 6x1 pode garantir mais qualidade de vida aos trabalhadores sem prejudicar empresários e empregados. Após a aprovação na Câmara, o deputado espera que o Senado acelere a análise da proposta para beneficiar os trabalhadores.
2: Nas palavras de Arlindo Quinária, do PT de São Paulo, a proposta da oposição para a jornada 4x3 esconde uma transição longa e o aumento das horas semanais. O deputado acredita que os parlamentares contrários ao fim da escala 6x1 tentam reduzir os direitos da CLT.
1: Carol D'Artora, do PT do Paraná, classifica a escala 6x1 como um mecanismo de exaustão física e social que retira do trabalhador o direito à vida. Ela destaca que o modelo atual prejudica especialmente mulheres e populações periféricas, roubando tempo de convivência familiar e saúde mental.
2: Alice Portugal, do PCdoB da Bahia, celebra a discussão histórica pelo fim da escala 6x1, classificando a jornada atual como exaustiva e prejudicial à saúde do trabalhador. Ela questiona a eficácia do modelo para a produtividade e destacou a injustiça enfrentada por categorias como comércio e enfermagem.
1: Juninho do Pneu, do PSDB do Rio de Janeiro, também defende o fim da escala 6x1 como medida essencial para garantir dignidade ao trabalhador. Ele ressaltou que a transição deve ocorrer sem redução salarial, permitindo maior convívio familiar e saúde daqueles que movem a economia nacional.
2: Daniel Almeida, do PCdoB da Bahia, celebra a redução da jornada semanal e destaca que as mudanças favorecem o convívio familiar, o descanso e a qualificação profissional, trazendo mais produtividade econômica.
1: Sargento Gonçalves, do PL do Rio Grande do Norte, defende que o debate sobre a redução da jornada inclua a escala 4x3. O deputado afirma que esse modelo daria ao trabalhador mais tempo para descanso, estudo, convivência familiar e complementação de renda.
2: Sargento Gonçalves afirma que partidos de esquerda rejeitaram a proposta mais ampla de redução da jornada. Ele também defende maior flexibilidade na relação entre empregadores e trabalhadores com pagamento por hora trabalhada.
1: Bongás, do PT do Rio Grande do Sul, defende a redução da jornada de 44 para 40 horas semanais sem diminuição de salário. O deputado rejeita o argumento de que a medida prejudica a economia, comparando a crítica à resistência histórica contra a ampliação dos direitos trabalhistas.
2: A enfermeira Rejane, do PCdoB do Rio de Janeiro, afirma que o fim da escala 6x1 beneficia principalmente trabalhadores submetidos a jornadas exaustivas. Ela alerta que a situação atual prejudica profissionais de atividades essenciais, além de comprometer a qualidade do atendimento à população.
1: O fim da escala 6x1 é uma das propostas incluídas na pauta do plenário da Câmara. As informações sobre o resultado das votações de hoje estarão na edição de amanhã.
2: Termina agora o Jornal Câmara dos Deputados, com trabalhos técnicos de Everson Orani e apresentação de Márcio Aquiles Sardi e José Carlos Andrade. Uma ótima noite para você.
1: Boa noite, a Voz do Brasil volta amanhã.
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1: 10:18.
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1: Tese 31.
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2: O Educação no Ar de hoje traz um assunto de extrema importância para as famílias catarinenses: a proteção das nossas crianças e adolescentes. O Conselho Nacional de Justiça instituiu o Mês da Infância Protegida para conscientizar a sociedade e humanizar o atendimento a jovens vítimas de violência. Quem explica a importância de acolher esses relatos com sensibilidade é a desembargadora Cláudia Lamberti de Faria, coordenadora da Infância e da Juventude do Tribunal de Justiça de Santa Catarina.
3: Nós devemos ouvir a criança e o adolescente de uma forma respeitosa, com sensibilidade e acolhimento. No fundo, a escuta humanizada, tanto no sistema de justiça como no seio da família, se mostra imprescindível, porque faz a criança perceber que existe um adulto de confiança que está disposto a ouvir, a acreditar no que ela fala e, principalmente, compreendê-la.
2: Para evitar que a criança passe pelo trauma de repetir a história de violência várias vezes a pessoas diferentes, o Judiciário Catarinense aplica o chamado depoimento especial. Ele ocorre em salas acolhedoras, com psicólogos e assistentes sociais capacitados, bem longe da formalidade das salas de audiência tradicionais. A desembargadora aponta que o grande desafio atual vai além do tribunal.
3: O silêncio envolve muitas situações de violência, e essa violência, como sabemos, algumas vezes ela ocorre dentro da própria casa, num ambiente de convivência e confiança da própria criança, o que torna a identificação bem mais difícil. Além disso, o ambiente digital trouxe novas formas de violência e exploração. Muitos riscos chegam às crianças e aos adolescentes por meio das redes sociais, dos jogos online e das plataformas digitais, sem que os adultos percebam.
2: Por isso, a suspeita já é motivo suficiente para agir. Pais, professores, vizinhos ou familiares podem e devem denunciar anonimamente pelo Disque 100. Esse é o canal nacional de direitos humanos que funciona 24 horas. A desembargadora reforça o papel dos adultos no dia a dia.
3: Crianças precisam de proteção institucional e familiar para que possam se sentir seguras, tranquilas para poder falar, para poder pedir ajuda, sem medo de serem repreendidas. Por isso precisam da nossa presença, de um diálogo constante, de atenção permanente aos sinais de sofrimento e, principalmente, de muito amor.
2: De Florianópolis, da Rede de Notícias Acaerte, Amarilis Pequeno.
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10: Ô Zé Gaiado, me fala uma coisa aqui.
11: Sim.
10: Aquele dia que eu te falei, você foi lá conferir se realmente a sua mulher estava com outro cara na cama ou não?
11: Eu fui.
10: Ah, é?
11: Eu fui, cheguei lá e fiz de conta que não vi nada.
10: Ué, por que você fez de conta que não viu nada?
11: Ah, eu nem conheço o cara.

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1: 11:01.
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2: 11:26.
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1: 11:43.
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0: 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Meia-noite 36.
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1: Dois amigos de infância se encontraram na fila de um banco, né? Ô, Nicolau, quanto tempo, rapaz? O outro falou, é mesmo, hein, rapaz? Desde o tempo do ginásio. E aí, o que você tem feito da vida? O Nicolau falou, ah, eu virei escritor. O amigo dele falou, rapaz, escritor, e daí, já vendeu alguma coisa? Já, já, eu vendi a TV, o aparelho de som, o celular, se você quiser comprar meu carro também, tô vendendo.

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0: 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Uma e um.
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1: O cidadão chegou em casa totalmente embriagado, tarde da noite. Ô, amor, abre a porta aqui. A mulher brava lá dentro não queria abrir a porta, né? Ô, meu bem, abre a porta aqui. E ela fazendo de conta que não estava ouvindo, né? Aí ele apelou, falou: ô, amor, abre a porta aqui, ó. Eu trouxe uma rosa. Eu trouxe uma rosa pra mulher mais bonita do mundo. Aí ela ficou assim, toda, né? Meio sem jeito, foi lá, falou: vou abrir a porta. Abriu a porta e ele lá, tudo bebaço. Ela falou: ué, cadê a rosa que você falou? Ele falou: e cadê a mulher mais bonita do mundo, ué?

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5: E o português entrou no edifício chutando o vaso de flor, gritando com a secretária, já deu um soco no botão para chamar o elevador. No que abriu o elevador, a assessorista falou: qual andar que o senhor vai mesmo? Ele falou: vai em qualquer um, já errei o prédio mesmo.

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4: O cidadão chegou na farmácia e falou: escuta, vocês têm shampoo aí? O farmacêutico falou: mas pra qual tipo de cabelo? Ele falou: é, pra cabelo sujo.

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2: Camboriú FM, 5:17.
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1: 5:29.
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0: dessa história.
1: Você ainda não tem. 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

28 de maio, aniversário de John Fogerty, do Creedence. John Cameron Fogerty nasceu em Berkeley, na Califórnia, no dia 28 de maio de 1945. É cantor, guitarrista, compositor norte-americano, fundador e ex-líder da banda de country rock Creedence Clearwater Revival. É considerado um dos maiores e mais influentes guitarristas e compositores da história do rock and roll mundial. John Fogerty e seu irmão Tom Fogerty formaram uma banda no final dos anos 50 que se chamava Tommy Fogerty and the Blue Velvets. E em meados dos anos 60 trocaram o nome para The Gollywogs. Em 1968, já com o nome de Creedence Clearwater Revival, a banda editou o seu primeiro álbum que continha o grande êxito Suzy Q. E em 71, devido a tensões entre ambos, Tom deixou o grupo. John tenta então manter o grupo unido e ainda edita mais um disco com o título de Mar de Graça, que seria, no entanto, o seu último. Em 2003, a revista Rolling Stone incluiu John Fogerty no número 40 da sua lista dos melhores guitarristas de todos os tempos. John Fogerty continua ativo musicalmente com uma turnê em andamento. Além da sua carreira solo, ele também se apresenta com seus filhos, levando uma nova energia para suas performances. E a Rádio Camboriú homenageia hoje John Fogerty, líder

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13: O pai com o filho no ponto de ônibus falou: filhão, quando a gente entrar no ônibus, você mente a sua idade, tá? Não fala que você tem 10 anos, não. Fala que você tem 9. O moleque falou: é, por quê, pai? Não, que se você falar que tem 10, eu tenho que pagar a sua passagem. Aí entraram no ônibus, o corbador falou pro moleque: quantos anos você tem? Ele falou: eu tenho 9. Mas quando que você faz 10? Ele falou: quando eu descer do ônibus.

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2: Pelo horário oficial de Brasília, aqui em Balneário Camboriú, são exatamente 7:03.
3: Bom dia, hoje, quinta-feira, dia 28 de maio de 2026, o Jornal da Camboriú FM, muito mais que notícia, já está no ar.
2: E na apresentação,
3: Luiz Gustavo
2: e Giane Monaretti.
3: Bom dia, Luiz Gustavo, bom dia também a você, ouvinte da 90.1 FM, a rádio que a gente ama.
2: Muito bom dia, Giane, bom dia, Sérgio, bom dia a você também que nos acompanha a partir de agora, aqui no Jornal da Camboriú FM. Seja muito bem-vindo, bem-vinda também a você, lembrando que nós vamos juntos até as 8 horas da manhã com muita informação aqui no jornal.
3: Hoje, dia 28 de maio, é comemorado o Dia Mundial do Hambúrguer, ou hambúrguer, quem queira, quem goste. Dia também é dia do, pra mim não faz muita diferença, vegetariana, mas vegetariana. Pra quem gosta, enfim, aproveite o dia do hambúrguer, dia mundial. Dia também do ceramista, dia internacional de luta pela saúde da mulher, aí sim, e dia nacional de luta pela redução da mortalidade materna.
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3: Estamos conectados com você e você ouvinte conectado com a gente. Se não nos segue ainda no Instagram, aproveite e nos siga agora, arroba Rádio Camboriú.
2: Também você pode participar do Jornal da Camboriú com perguntas, sugestões, críticas e denúncias do seu bairro ou também do seu município.
3: Entre em contato pelo nosso WhatsApp 47992-675901 por mensagens de texto, áudio, fotos e vídeos.
2: O Jornal da Camboriú FM tem os trabalhos técnicos de Sérgio Rezende, a direção geral de Moisés Antônio, a direção comercial de Júlia Almeida e, claro, também tem o oferecimento de
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3: Agora são 7:06.
2: 7:06.
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3: Codetran reforça conscientização após mortes no trânsito em Itajaí.
2: Prefeitura de Joinville divulga a programação do Junho Verde, voltado à conscientização ambiental.
3: Polícia Militar apresenta dados de redução de furtos e homicídios em Itapema.
2: Vacinação insuficiente contra a gripe causa mortes de crianças em Santa Catarina.
3: Polícia Civil prende 2 investigados por estupro, ameaça e tráfico no oeste de Santa Catarina.
2: Dia livre de impostos, oferta produtiva. Produtos com desconto em lojas de todas as regiões aqui do estado.
3: IPCA 15 desacelera em maio, mas segue pressionado por alimentos e serviços.
2: Caminhonete furtada em Balneário Camboriú é localizada no norte do estado.
3: Nunes Marques deflagra processo que pode anular condenação de Jair Bolsonaro no STF.
2: Estas e outras informações você vai conferir a partir de agora. Não saia daí, hein? Aqui no Jornal da Camboriú FM, que começa a partir de agora. E não vai se atrasar, olha a hora, em Balneário Camboriú, 7:07.
3: 7:07.

0: vamos saber então como é que vai ficar esta quinta-feira com todos os detalhes aí com a Daniele Lima. Muito bom dia, Dani.
1: Bom dia. A quinta-feira segue com tempo firme e predomínio do sol em Santa Catarina. O dia começa com alguns nevoeiros que logo se dissipam, dando lugar ao sol entre poucas nuvens. A partir da tarde, a nebulosidade aumenta no litoral. O vento sopra de sudoeste na faixa litorânea, virando para sudeste ao longo do dia. Já no interior, a direção é variável, predominando de nordeste a leste. As temperaturas diminuem um pouco no norte do estado e entram em elevação no oeste. As máximas podem atingir próximo dos 25 graus em São Miguel do Oeste e 23 em São Lourenço do Oeste. Enquanto isso, em Joaçaba, Joinville, Brusque e Criciúma, as máximas ficam próximas dos 21 graus. Nos planaltos, variam de 14 a 18 graus. Na sexta-feira, as mínimas na serra ficam entre 4 e 10 graus e de 10 a 16 nas demais áreas. A sexta já começa com maior nebulosidade no estado. Ainda ocorrem aberturas de sol, mas as nuvens aumentam ao longo do dia. A partir da tarde, há a possibilidade de chuva isolada no Grande Oeste e no decorrer da noite, a instabilidade avança do meio oeste ao litoral, trazendo chance de chuva isolada também para essas regiões. Então, com esse sol, o convite está feito. Aproveite a quinta ao máximo e até a próxima.
0: É isso mesmo, aproveite então essa quinta-feira, né, com essas informações que a repórter Daniele Lima trouxe para nós aqui do tempo e da temperatura aqui pro estado de Santa Catarina.
2: É, e agora vamos para Balneário Camboriú, como é que vai ser o tempo aqui no litoral norte, na nossa cidade.

0: ainda fica com muita nebulosidade, mas, segundo informações, o dia de hoje, como o dia de ontem, não tem possibilidade nenhuma de chover. Portanto, você pode deixar o seu guarda-chuva em casa, segundo informações, né? As rajadas de vento podem atingir aí 5 quilômetros por hora. A temperatura agora pela manhã vai ficar amena, né? Até porque por volta de 4:30 da manhã nós estávamos com 13 graus, com a sensação de 12, né? Agora a gente pode chegar aí no dia de hoje na máxima somente de 20 graus, né? E tem atualização, né?
1: Tem Jane? Atualização. Inclusive a temperatura tá um número que muitos gostam, outros não, que é nos 13 graus nessa manhã de quinta-feira.
0: Olha aí, fazendo um adendo, né, Jane? Mas enfim, né? Acho que a temperatura vai ficar alfinetada aí, né? Para os nossos ouvintes, né? Enfim, a temperatura vai ficar agradável, 20 graus, né? No máximo 21 aí de temperatura no dia de hoje. Então, um dia agradável mesmo com o sol.
1: A gente fala nos 13 porque o 13 normalmente não é o número da sorte, né? Então, eu refiro a isso, né? A gente fala a sexta-feira 13, enfim. Para mim, por exemplo, é um dia de sorte. Eu nasci no dia 13.
0: Para mim não faz diferença também, não, né? Então, isso aí vai de cada um, né?
1: A gente que tem medo.
0: É verdade. Agora, 7:11.
1: 7:11.
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1: E o tenente-coronel Carlos Alberto Mafra Júnior, comandante do 31º Batalhão de Polícia Militar, apresentou um balanço das atividades e indicadores de segurança de Itapema.
0: Ele falou que de janeiro a maio de 2026 houve uma redução de 5 para 2 nos registros de homicídios, em comparação ao mesmo período de 2025. Reduziram também os furtos em 32%, superando a meta estabelecida de 15%, explicou o tenente coronel, né? Mais detalhes você vai conferir no site da Prefeitura de Itapema, que é itapema.sc.gov.br.
1: E a Polícia Civil deflagrou na manhã de ontem uma operação para cumprir mandados de prisão preventiva e de busca e apreensão em Águas de Chapecó, no oeste de Santa Catarina.
0: Segundo a investigação, os suspeitos são investigados por crimes como estupro qualificado mediante coação com arma de fogo, lesão corporal, ameaça, violação de domicílio e também envolvimento com tráfico de drogas.
1: Olha, o primeiro investigado, de 31 anos, foi localizado e preso em casa no bairro São Cristóvão durante as primeiras diligências da operação.
0: Na sequência da ação, os policiais seguiram até as margens da rodovia SC-283, onde prenderam o segundo suspeito, de 36 anos. Após os procedimentos na delegacia, os dois presos foram encaminhados ao complexo prisional de Chapecó, onde permanecem à disposição da justiça.
1: Relator do pedido de revisão criminal apresentada pela defesa de Jair Bolsonaro na ação da trama golpista, o ministro Nunes Marques deflagrou nesta quarta-feira o processo que pode, em último caso, até anular a condenação imposta ao ex-presidente como chefe da trama, entre aspas, golpista.
0: Marques abriu um prazo de 20 dias para que o chefe da PGR, Paulo Gunet, apresente manifestação sobre a revisão criminal do ex-mandatário. O recurso requer a absolvição, a anulação da declaração ou da delação, melhor, premiada de Mauro Cid e também a remessa do caso ao plenário do Supremo.
1: A revisão criminal demonstrou um quadro de erro judiciário em sua acepção, mais grave, precisamente aquela que legitima a atuação reincidente desta Suprema Corte, afirmaram aí os advogados no pedido.
0: Lembrando que agora o Paulo Gunet, né, que é chefe da PGR, tem um prazo aí de 20 dias para apresentar uma manifestação sobre essa revisão criminal aí, né? Então vamos aguardar os próximos passos, que lembrando, né, que o ex-presidente Jair Bolsonaro foi condenado aí a mais de 27 anos de prisão e com essa com esses detalhes de possível erro criminal, pode ser que ele seja, o processo seja anulado ou ele seja solto, né? Mas isso vai com certeza decorrer de muito tempo ainda, né, Jane e ouvintes?
1: Com certeza, né? Que seja revisto então, seja feita a justiça de fato. Agora são 7:14.
0: 7:14.
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1: Em 2026, a campanha Maio Amarelo, na cidade de Itajaí.

0: trouxe como tema no trânsito, enxergar o outro é salvar vidas, reforçando a necessidade de atitudes mais responsáveis, empáticas e conscientes por parte de todos os usuários das vias.
1: A mensagem ganha ainda mais relevância diante dos recentes registros de mortes em sinistros de trânsitos ocorridos na última semana. De acordo com dados da Organização Mundial da Saúde, a OMS, os sinistros de trânsito são responsáveis por aproximadamente 1,25 milhões de mortes e cerca de 50 milhões de feridos em todo o mundo a cada ano.
0: Além disso, representam a principal causa de morte acidental entre jovens de 15 a 29 anos, evidenciando o impacto social e humano desses eventos.
1: Ao longo do mês, né, deste mês de maio, a Codetran também realizou, por meio da Diretoria de Educação para o Trânsito, a Edutran, uma série de ações educativas voltadas à conscientização de diferentes públicos, levando aí orientações a empresas, escolas, motoristas e a comunidade em geral.
0: E obras de fresagem e recomposição do pavimento na BR-116, na alça de acesso via BR-277, aconteceu na noite de ontem até a madrugada de hoje, entre as 2:00 e 4:00 da madrugada.
1: Na BR-116, contorno leste em São José dos Pinhais, né? Para quem está viajando aí nas rodovias, no quilômetro 93, sentido sul, com interdição da alça de aceleração da saída do condomínio industrial Portal do Porto e também da faixa 2, que é a faixa da direita, por questões de segurança operacional. Os usuários que saírem da BR-277 para acessar o contorno leste terão que utilizar as alças do viaduto.
0: Olha, o tráfego pode seguir ainda pela manhã com restrições pontuais, podendo haver redução de velocidade nos trechos sinalizados.
1: Então, a você, motorista, né, que está ligado aqui no Jornal da Camboriú nesse momento, são 7:16, vamos passar algumas informações das rodovias aqui do trânsito, tanto de Balneário Camboriú, né, do perímetro urbano, e também da questão do sentido norte e sul, né? Vamos passar aqui para você que está indo sentido Blumenau e vai pegar a BR-470, você tem 59 minutos de trânsito, né, de duração de viagem. Você tem alguns pontos de neblina, né, nesta manhã, né? E também alguns pontos de lentidão próximo ali à alça de acesso que dá para BR-470, portanto, 59 minutos até Blumenau. Se você está indo até Curitiba, né? Se você está passando pelo perímetro urbano aqui de Balneário Camboriú, você vai ter 2:58 até Curitiba, sentido norte, né? Com um pouco de trânsito também lá na serra, subindo ali pós Joinville. Então fique atento, porque tem alguma serração naquele momento, naquela parte da BR. Você, portanto, vai ter 2:58 até Curitiba. Se você está indo sentido Florianópolis, né? Passando aqui por Balneário Camboriú, você vai ter 1:31, né? Provavelmente mais de meia hora, né, de viagem em relação a Balneário Floripa, que tem um trânsito e uma viagem de 1 hora normalmente, né? E vai pegar um trânsito pesado a partir de Biguaçu e São José. Portanto, tome cuidado nesse momento da manhã. Agora são 7:18 para você que está nos acompanhando aqui no Jornal da Camboriú FM. Tem alguma informação aí, Jane, em relação às câmeras de hoje?
0: Não temos informação sobre as câmeras aqui de Balneário Camboriú que passam aqui, né? Pelo perímetro urbano da cidade de Balneário Camboriú. Estamos sem imagens nesta quinta-feira.
1: Perfeito. 7:19, você está acompanhando o Jornal da Camboriú FM, a rádio que a gente ama.
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0: O Índice Nacional de Preços ao Consumidor Amplo 15, o IPCA 15, considerado uma prévia da inflação oficial do país, subiu 0,62% em maio, divulgou ontem o Instituto Brasileiro de Geografia e Estatística, o IBGE.
1: O resultado ficou 0,27% abaixo da taxa registrada em abril, que foi de 0,89%. No acumulado do ano, a alta chega a 3,02%, enquanto em 12 meses, meses, o indicador avançou 4,64% acima dos 4,37% observados no período imediatamente anterior. Em maio do ano passado, o índice havia sido de 0,36%.
0: Entre os grupos pesquisados, alimentação e bebidas teve a maior variação no mês, com alta de 1,38% e impacto de 0,30 ponto percentual no índice geral.
1: Habitação também exerceu influência relevante ao subir 1,03%, puxada principalmente pela energia elétrica residencial, enquanto saúde e cuidados pessoais avançaram 1,5%. Na outra ponta, transportes registrou queda de 0,33%, ajudando aí a conter esse resultado final.
0: As vendas de títulos públicos a pessoas físicas pela internet bateram recorde para o mês de abril, divulgou o Tesouro Nacional. No mês passado, o Tesouro Direto vendeu 8,55 bilhões de reais em papéis.
1: O valor é 42,2% menor que em março, quando as vendas do Tesouro Direto somaram 14,79 bilhões e bateram recorde histórico para todos os meses. Na comparação com abril do ano passado, porém, o volume é 20,6% maior, né? 20,6% maior. E diante dessas informações, tanto do Tesouro Direto quanto também da questão do IPCA 15, vamos saber como é que ficou a cotação do dólar e do euro no pregão de ontem, quarta-feira.
0: O dólar comercial apresentou alta de 0,66%, fechou o pregão em R$ 5,06.
1: O dólar turismo também com alta de 0,61%, cotou em R$ 5,26.
0: O euro seguiu o fluxo, subiu 0,63% e finalizou em R$ 5,88.
1: Ainda no mercado financeiro, né, para você que está sempre ligado aí na questão de dinheiro, de investimento e também na questão do Tesouro Direto, né, do sobe e desce aí do Ibovespa, vamos saber agora, porque nós temos uma matéria que vai falar que o Dia Livre de Impostos está ofertando produtos com desconto em lojas de todas as regiões aqui de Santa Catarina, que acontece hoje. Vamos conferir.
3: A Federação das Câmaras de Dirigentes Lojistas de Santa Catarina promove a 20ª edição do evento Dia Livre de Impostos em estabelecimentos de todas as regiões catarinenses nesta semana. As empresas participantes da ação vão comercializar produtos e serviços sem repassar aos consumidores o valor correspondente aos impostos na quinta-feira, dia 28 de maio. Além de ser uma oportunidade para compras com descontos, a iniciativa tem como objetivo promover conscientização sobre a carga tributária brasileira. O presidente da Federação das Câmaras de Dirigentes Lojistas de Santa Catarina, Onildo Dal Bosco Júnior, explica como funciona este movimento.
4: O Dia Livre de Impostos é uma iniciativa do sistema CNDL, junto com a nossa Confederação Nacional, as federações nos estados e as CDLs nos municípios. É um dia de conscientização da alta carga tributária que o consumidor paga com relação aos impostos aplicados no Brasil. É um dia que acontece sempre no final do mês de maio. Isso significa que o empresário trabalha 5 meses para pagar os impostos. Então, a gente faz esse dia de conscientização da alta carga tributária do país. Esse dia acontece em todo o estado de Santa Catarina, uma organização da FCDL Santa Catarina, junto com as nossas CDLs em todo o estado.
3: Na última edição do Dia Livre de Impostos, Santa Catarina liderou nacionalmente o movimento em números de cidades, câmaras de dirigentes lojistas e estabelecimentos participantes. Mais de 1.200 empresas de 194 municípios catarinenses integraram a ação. O presidente da FCDL de Santa Catarina, Onildo Dal Bosco Júnior, projeta:
4: esse ano a gente já ultrapassou a marca, queremos chegar a 1.500 empresas participarão e o convite ainda está aberto. Nós temos um site, ali o empresário pode se inscrever ou também procurando uma CDL local. Os consumidores no dia vão poder conhecer as lojas que estão com produtos ofertados no DLI através deste site. As lojas dos segmentos mais variados vão ofertar o produto sem a carga tributária. O próprio empresário absorve esse custo como medida de protesto ou como medida de chamar a atenção da população à alta carga tributária do país. A gente determina que ele coloque de 4 a 5 itens sem o imposto. Produtos que chegam a ter descontos de 30, 40, 45%, mas a quantidade de produtos que ele deseja colocar disponível sem o imposto fica a critério do participante.
3: O endereço do site para inscrições ou consulta dos estabelecimentos participantes da ação é dialivredeimpostos.org.br. De Florianópolis, da Rede de Notícias Acaerte, Cadu Reis.
1: Muito obrigado aí ao repórter Cadu Reis, que trouxe uma informação legal, importante para você que geralmente está ligado aí na questão dos impostos em cima aí dos produtos. Então, bem importante que acontece hoje, né, em todas as regiões aqui de Santa Catarina, né? Então, bem legal essa questão dos descontos, né? E com essas informações do mercado financeiro, né? São 7h25. O Jornal da Camboriú vai para um rápido intervalo e voltamos já. Não saia daí, fique com a gente. 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
0: 7h29. 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

0: Vamos até a cidade de Joinville agora, né? Porque a Secretaria de Meio Ambiente promove do dia 1º ao dia 30 do próximo mês, né, de junho, a campanha Junho Verde, com atividades voltadas à conscientização, educação e sensibilização ambiental. Durante todo o mês serão mais de 120 ações em diversas localidades do município, inclusive com iniciativas abertas a toda a comunidade sem custo. O objetivo é promover a sensibilização ambiental e também a colaboração entre os diversos atores sociais, a fim de impactar o maior número de cidadãos possíveis para uma reflexão sobre a importância vital de preservar aí o meio ambiente, explicou Magda Villanueva Franco, que ela que é gerente da unidade de gestão ambiental da Secretaria do Meio Ambiente lá de Joinville. Toda a programação vai ser desenvolvida junto a instituições parceiras, né, que puderem se inscrever para participar do evento. Na agenda há atividades únicas, também ações realizadas em mais de uma data ou horário e também as dinâmicas contínuas ao longo do mês. Se você quer mais informações, você pode ir lá no site da prefeitura, que é joinville.sc.gov.br.
1: E os brasileiros ainda podem recuperar o dinheiro que estiver esquecido nos bancos, embora parte desses recursos já tenha sido transferida para o uso no Desenrola 2.0, programa do governo para reduzir o endividamento da população. O Ministério da Fazenda informou que 5,7 bilhões de reais já foram transferidos ao Fundo Público, o Fundo de Garantia de Operações, o FGO, que vai garantir então a renegociação dessas dívidas. Em março, segundo o último balanço divulgado pelo Banco Central, 10,7 bilhões de reais tinham sido deixados nos bancos. Com base nesses números, os clientes ainda poderão resgatar então 4,9 bilhões de reais do total esquecido. Ainda de acordo com as informações mais recentes, então 8,13 bilhões de reais são recursos de 45,3 milhões de pessoas físicas e 2,43 bilhões de reais de pouco mais de 5 milhões de empresas. O pedido de recuperação do dinheiro precisa ser feito no site do Banco Central. No começo desse mês, o governo informou também que usaria esses 5 bilhões de reais, de 5 a 8 bilhões, com recursos esquecidos, em recursos esquecidos, para viabilizar, então, como a gente já falou, Desenrola 2.0 no programa de renegociação de dívidas. De acordo com o Ministério da Fazenda, 5,7 bilhões de reais já foram transferidos, então, com o objetivo de oferecer garantias às instituições financeiras, disponibilizando esse dinheiro para cobrir o eventual calote de quem renegociar os contratos. Considerando o balanço de março divulgado pelo Banco Central, restam quase 5 bilhões de reais no sistema da autoridade monetária. Lembrando que o governo também informou que será lançado um edital de chamamento público para os correntistas que ainda desejarem buscar por esses recursos transferidos ao Fundo Público do Desenrola 2.0.
0: E olha só, vamos até Itapema, porque a prefeitura, por meio da Secretaria de Turismo, realizou na última terça-feira, no CCI da Meia Praia, a primeira reunião explicativa para associações, entidades e organizações interessadas em participar ali do Arraiá Solidário, né? Cerca de 50 pessoas estiveram presentes no encontro, que apresentou os detalhes da edição deste ano, né? O evento, já tradicional no calendário municipal, será realizado nos dias 1º e 2 de agosto na Praça da Paz e tem como objetivo fortalecer as entidades locais, fomentar ações sociais e, claro, né, promover um grande encontro cultural e familiar para toda a comunidade lá de Itapema. Então, as inscrições estão abertas entre os dias 27 de maio agora, né, e até o dia 2 de junho e poderão ser realizadas de forma presencial na Secretaria de Turismo lá de Itapema, no setor de protocolo da prefeitura, ou ainda pelo protocolo web, disponível no site do município.
1: E agora vamos falar sobre vacina da gripe. Olha, a prefeitura aqui de Balneário Camboriú, por meio da Secretaria de Saúde, vai promover neste sábado, dia 30 de maio, então o dia D de vacinação contra a influenza, com ampliação da imunização para todos os públicos. A ação será realizada das 9 às 16 horas na Unidade Básica de Saúde, UBS Central. Além da vacina contra a gripe, a UBS Central vai ofertar também os imunizantes do calendário vacinal, conforme preconizado pelo Ministério da Saúde e faixas etárias. A vacinação seguirá normalmente, então, enquanto durarem os estoques. Para tomar o imunizante, basta comparecer à unidade mais próxima com um documento de identificação, com foto e a carteirinha de vacinação, se estiver. A Secretaria de Saúde está informando, então, que a ação de imunização contra a influenza seguirá durante a próxima semana também, das 8 às 17 horas, em todas as UBSs, com sala de vacina. Também a vacinação nas UBSs, com horário estendido nas nações, terças, quartas e quintas, até às 21 horas. E na UBS Central, nas segundas-feiras, até às 20 horas. A vacinação é a principal estratégia de prevenção contra a influenza, com capacidade de reduzir casos graves, internações e até óbitos. Uma das principais ocorrências registradas é a síndrome respiratória aguda grave, que abrange casos de síndrome gripal que evoluem com um comprometimento da função respiratória. As causas podem ser influenza, Covid-19, entre outros vírus respiratórios.
0: A notícia agora é lá de Navegantes, porque neste sábado, dia 30, vai acontecer o primeiro mutirão Todos pela Restinga para retirada de materiais de acampamentos irregulares e outros resíduos que prejudicam a segurança das pessoas e a vegetação. A mobilização acontece das 8 horas da manhã até o meio-dia, neste sábado, dia 30, né? Conforme eu falei para vocês, com ponto de encontro na Praça Central, localizada na Avenida Prefeito Cirino Adolfo Cabral, número 688, lá no centro da cidade de Navegantes.
1: E as prefeituras de Balneário Camboriú e Camboriú informam que a oficina participativa sobre o plano ambiental de conservação e uso do entorno de reservatório artificial Pacuera do Parque Inundável do Rio Camboriú, prevista para esta quinta-feira, foi adiada. Então, o encontro foi transferido para o dia 8 de junho, às 19h30, no local ainda a ser definido. A oficina participativa tem como finalidade apresentar o estudo ambiental em desenvolvimento, ouvir a comunidade local e coletar também contribuições para subsidiar a consolidação do plano. O Pacuera faz parte do processo de licenciamento ambiental do Parque Inundável e vai estabelecer diretrizes para o uso, a ocupação e a conservação e também a gestão do entorno do futuro reservatório artificial. Na prática, o plano funciona como um instrumento de planejamento territorial e ambiental, definindo regras sobre o que poderá ser feito no entorno do Parque Inundável, considerando aspectos ambientais, sociais e territoriais, com foco na preservação da área, na segurança hídrica e também na gestão integrada da bacia do Rio Camboriú.
0: Olha, nós comentamos aqui sobre a vacinação, você acabou de passar uma informação importante aqui para nós. Não perca a hora, né? Só para você que está acompanhando o jornal, olha a hora, 7h37, nós vamos ver uma matéria agora que vai falar que a vacinação insuficiente contra a gripe está causando, ou melhor, causou já mortes de crianças aqui no estado de Santa Catarina. Vamos ouvir.
2: A campanha nacional de imunização contra a gripe termina no próximo sábado, mas de acordo com o Ministério da Saúde, a cobertura vacinal das crianças de 6 meses a 6 anos de idade ainda é de cerca de 25% em Santa Catarina. A situação gera um alerta para a Secretaria de Estado da Saúde, que observa a elevação nos casos de síndrome respiratória aguda grave. Mais de 1.080 crianças de até 9 anos de idade foram acometidas neste ano no território catarinense, com registro de 16 mortes nesta faixa etária. O superintendente de Vigilância em Saúde do Estado, médico infectologista Dr. Fábio Gaudenzi, ressalta:
3: tivemos esse ano uma melhora em alguns grupos prioritários, como os idosos e as gestantes, em relação aos anos anteriores, mas a gente ainda tem um desafio muito grande, que é a vacinação das crianças. Então, as crianças de 6 meses de idade até os 6 anos precisam estar adequadamente vacinados. Nós já temos esse ano óbitos nessa faixa etária pelo vírus influenza, então é extremamente importante que os pais levem essas crianças para vacinação.
2: Cerca de 550 mil crianças entre 6 meses e 6 anos de idade precisam ser vacinadas contra a gripe em Santa Catarina. O superintendente de Vigilância em Saúde do Estado, Dr. Fábio Gaudenzi, explica a importância desta imunização também para as demais faixas etárias.
3: Esse grupo, além do risco de adoecimento, né, de aumento da procura das emergências com superlotação, é um grupo também que serve como amplificador da transmissão do vírus influenza, porque eles estão na escolinha, eles estão com os avós, eles estão em casa. E tudo isso faz com que uma criança doente acabe passando um vírus influenza para várias outras pessoas. Então vê que a gente tem um caminho imenso até os 90%, é muito importante que os pais levem rapidamente as crianças para receberem a imunização.
2: Santa Catarina recebe nesta semana uma nova remessa com 328 mil doses de vacinas contra a gripe, mas há limitação no quantitativo disponível, como detalha o superintendente de Vigilância em Saúde do Estado, Dr. Fábio Galdenzi.
3: Um dos pontos que nós temos esse ano é que houve um atraso da entrega das vacinas pelo laboratório produtor, então a gente não tem um quantitativo sobrando. Os municípios estão recebendo as doses, mas a gente tem sido alertado de faltas pontuais. Então, alguns municípios têm relatado essa dificuldade, mas o que a gente orienta para a população, procurar a sala de vacina mais próxima, ligar antes, né, para o seu posto de saúde de referência para saber se tem doses disponíveis e ir rapidamente vacinar antes que a gente entre no período de maior frio e maior transmissão dos vírus respiratórios.
2: A cobertura vacinal média entre todos os grupos prioritários da campanha de imunização contra a gripe em Santa Catarina é de 37%, conforme o Ministério da Saúde. De Florianópolis, da Rede de Notícias Acaerte, Cadu Reis.
0: Muito obrigado, Cadu Reis, pela informação importantíssima, né, que você nos passou sobre a vacinação, que está sendo insuficiente e já tem mortes, né, de crianças. E claro, os idosos também são pessoas, né, Giane, ouvintes, pessoas que necessitam ainda mais. E agora parece que vai ter um mutirão agora, se não me engano, no sábado. Exatamente. E vai ser aberto para todas as idades, né?
1: É que em Balneário Camboriú, como a gente leu a informação, a Secretaria de Saúde já está informando, então no sábado, dia 30, vai ter esse mutirão aí de vacinação gripal contra a influenza, mas também tem outras vacinas também, vai ter COVID-19, enfim, vai ter as outras vacinas que estão no calendário de vacinas nacional. Lembrando que, como você falou, crianças, idosos e pessoas com comorbidade, né? Devem se vacinar então contra a gripe, com certeza.
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1: E vamos falar de seleção brasileira, ano de Copa do Mundo, não tem como não falar. Eu adoro falar de craques, viu? Eu adoro falar de craques. Vamos falar de quem? Olha só, Neymar Júnior.
0: Eita, Neymar.
1: Será muito controvérsia, né? Acho que já foi o tempo do mar, muitos acham que ainda é, mas enfim, tá convocado para a seleção brasileira. E a seleção brasileira já realizou nessa quarta-feira, então ontem, o primeiro treino com os convocados para esta Copa do Mundo 2026. A atividade aconteceu na Granja Comari, em Teresópolis, sem acesso à imprensa ainda, torcedores e convidados, que não tinha, né? Tinha só a seleção e o técnico lá, e os técnicos, enfim. O trabalho não contou com a presença do Neymar, que se recupera, então, de edema na panturrilha direita e foi encaminhado a uma clínica particular em Teresópolis para realizar exame de imagem, inclusive. Em nota, a CBF confirmou a ausência e a realização de avaliações físicas, mas informou também que nenhuma outra informação será divulgada até o fim das avaliações por parte da equipe médica da seleção brasileira. Luiz Gustavo e ouvintes do Jornal da Camboriú.
0: Vamos aguardar então, né? Que tomara que o Neymar se recupere, né? Não está participando aí do primeiro treino, né? Mas com certeza provavelmente 99% que ele vai estar bem para o primeiro amistoso da seleção no domingo, né?
1: Segundo informações que me foram repassadas aí em off.
0: Em off,
1: o Neymar, me parece que, segundo o Ancelotti, não vai nos amistosos colocar perfeito. O Neymar para ele poder se recuperar bem pro primeiro jogo oficial.
0: No dia 13,
1: segundo,
0: né?
1: Segundo informações aí.
0: Contra o Marrocos, em off. Que é um time, né? Que a gente tem que se preocupar. Deixa eu passar um pouco e falar de outro assunto. Falar de Libertadores da América, porque teve jogos ontem e vai ter jogos hoje também, né? Então, ontem o Bolívar perdeu para o Independente por 3-1, o Fluminense ganhou de 3-1 do La Guaira. hoje o Boca Juniors enfrenta o Universidade Católica às 21h30. O Cruzeiro hoje também 21h30 enfrenta o Barcelona, né? No Mineirão, né? Ontem o Corinthians, né? Com um jogo mediano, perdeu do Platense por 2-0. Eita.
1: Não assisti também, ainda bem que eu não assisti.
0: É, não foi um jogo tão bom para o Corinthians, porém já estava classificado e às vezes acabou tirando o pé, né? Até para a questão que o Platense ganhou, então também ficou classificado em segundo lugar do grupo, né? É, ontem também o Santa Fé ganhou do Peñarol, hoje tem jogo, né? No Allianz Parque às 19h, tudo isso pela sexta rodada, Palmeiras enfrenta o Júnior Barranquilla, né? A partir das 19h, né? E também ontem o Independente ganhou de 1-0 do Rosário Central, o Libertar perdeu para a Universidade Católica de 1-0, o Mirassol na terça-feira, né? Perdeu, como eu já disse aqui, do Lanús, né? Enfim, então tem jogos hoje e amanhã pela Libertadores da América, Jane.
1: É, então essa notícia olha pros rubro-negros aí que são fãs do Felipe Luiz, o ex-técnico do Flamengo, enfim, ele é o novo técnico do Mônaco agora, gente, da França, segundo informações, aí o treinador chegou a um acordo com o time europeu nesta quinta-feira, então, e isso lá, né, um horário, claro, na Europa, se foi essa notícia, tá chegando agora pra gente aqui na redação da Camboriú FM, e vai assinar o contrato aí, vai assinar até 2028. Já tá tudo certo, a negociação com o Felipe. Luiz foi conduzido aí por Thiago Escuro, o diretor esportivo brasileiro de Mônaco. O ex-lateral chega aí para substituir Sebastian Procognoli, é italiano, hein? Que deixará o clube após terminar então o campeonato francês na 7ª posição e não se classificar pela Champions League.
0: Bom, boa sorte aí ao Felipe Luiz, que é um excelente técnico, mostrou isso no Flamengo, né? Com certeza, vamos torcer para que ele faça um ótimo campeonato.
1: Já falei,
0: mostrou, né? Foi campeão de tudo praticamente ali no Flamengo, né? Então, com certeza, vai fazer um bom campeonato.
1: Altos e baixos faz parte de todos nós, enfim, não só dos técnicos de futebol.
0: É verdade. Deixa eu passar uma informação do esporte aqui ainda, só que o esporte aqui do estado de Santa Catarina, porque a final da primeira edição da Copa Sul-Sudeste já está definida. Avaí e Chapecoense vão fazer esta final. As equipes irão se enfrentar em dois jogos, de ida e de volta, em busca do título e da vaga na Copa do Brasil, né? Claro, o campeão vai ter a vaga para a Copa do Brasil do ano que vem, 2027, né? Os dois jogos de volta das semifinais foram disputados nesta quarta-feira que passou, ambos aqui em Santa Catarina, decidindo aí os finalistas, né? Lembrando a você que o Avaí eliminou o Volta Redonda após empatar em 2-2 na ida e vencer por 3-0 na volta na Ressacada em Florianópolis, e já a Chapecoense, que havia vencido o Novo Horizontino por 2-0 na ida, garantiu a classificação na Arena Condá com o placar de 2-2, né? Os dois finalistas já haviam se enfrentado na primeira fase. Na oportunidade, a Chape venceu o Avaí por 2-1 na Arena Condá. O jogo de ida, então, das finais, as datas são as seguintes, né? Jogo de ida, dia 3 de junho, Avaí e Chapecoense na Ressacada em Florianópolis. O horário ainda vai ser definido. E o jogo de volta no próximo fim de semana, no dia 7 de junho, Chapecoense e Avaí na Arena Condá em Chapecó. O horário também vai ser definido. Então, notícias aí tanto do esporte nacional quanto do esporte internacional e aqui do nosso estado, você só encontra aqui no Jornal da Camboriú FM, sempre ligado aqui com vocês. E essas foram as informações de hoje do esporte. 7h47, o Jornal da Camboriú FM vai para um rápido intervalo e voltamos já. 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

0: 7h50, o Jornal da Camboriú FM, né? Está de volta, obrigado pelo seu carinho, pela sua audiência, a todos vocês aqui de Balneário Camboriú, também da nossa região, do nosso estado e do nosso país e mundo afora que acompanha a gente pelo aplicativo Rádio Camboriú, tanto no Facebook, tem o YouTube também, tem o nosso Instagram, né? Arroba Rádio Camboriú, que você pode conferir todas as informações.
1: Chegou
0: vídeos,
1: mensagem pra você.
0: Você pode conferir também stories, feed de notícias, vá lá, confere, porque você vai ficar muito bem informado. Obrigado mais uma vez pela sua audiência. E olha, eu quero falar para vocês do Instituto Federal Catarinense do Campus Camboriú, que vai realizar hoje uma audiência pública que é aberta ao público, né? Vai ter ali propostas de criação de cursos, como técnico em administração na modalidade educação jovens e adulto. Também vai ter propostas ali de criação de técnicos em segurança do trabalho, subsequente ao ensino médio na modalidade à distância, né? EAD. E também vai ter propostas ali de cessão de terreno, né? Que vai ser uma apresentação da proposta do terreno do UFC ao município de Camboriú para a construção aí de uma estação de tratamento de esgoto, né? Então a programação começa hoje, então, a partir das 14h, né? Com a proposta ali do curso de técnico de administração. Às 14h30 vai ser a apresentação ali da proposta em relação à criação do curso de técnico de segurança e às 15h, né? 15h, vai ser a apresentação da proposta sobre a cessão da questão do terreno para a instalação de tratamento de esgoto. Portanto, hoje, a partir das 16h, lá no Auditório Nobre do Instituto Federal de Camboriú, do Campus Camboriú, né? Instituto Federal Catarinense, que fica na rua Joaquim Garcia, no centro, lá em aqui, né? Provavelmente do ladinho aqui dos estúdios da Rádio Camboriú, aqui em Camboriú, então, a partir das 14h. 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
3: E a Câmara dos Deputados aprovou na noite desta quarta-feira uma proposta de emenda à Constituição, uma PEC, que reduz a jornada de trabalho de 44 horas para 40 horas por semana em até 14 meses e permite o fim da escala 6x1. A proposta foi aprovada por 472 votos a 22 em primeiro turno e 461 a 19 votos no segundo turno. No entanto, o projeto deve encontrar aí até resistências no Senado. Interlocutores do presidente Davi Alcolumbre apontam que, apesar do apelo social, a tramitação não será acelerada no Senado Federal, mas que o texto deve ser aprovado antes das eleições deste ano. Até o momento, o presidente do Senado não adotou um posicionamento público sobre essa proposta. Inclusive, dos argumentos utilizados para que a tramitação não seja acelerada, é que o Senado não deve ser uma casa que apenas chancela decisões da Câmara dos Deputados e precisa expressar a sua opinião sobre as propostas que chegam. Para isso, a justificativa é que o Senado precisa analisar com calma esse texto. Apesar da PEC ter sido apresentada na Câmara em 2019, a sua tramitação só começou mesmo a andar nos últimos 3 meses. Além disso, ainda não foi definido como será a tramitação. Se terá uma comissão especial para deliberação, como foi na Câmara, ou se percorrerá os caminhos normais, passando por comissões temáticas antes de ir para o plenário. Entretanto, o tempo pode ser curto, com a proximidade do recesso parlamentar e também com a preparação para as campanhas eleitorais, a proposta pode acabar não sendo o principal foco dos parlamentares. Inclusive, na Câmara, a tramitação célere da PEC contou com o apoio do presidente da casa, o deputado Hugo Mota também.
0: E olha só, o Grupo de Atuação e Combate ao Crime Organizado, o GAECO, do Ministério Público de São Paulo e a Receita Federal realizaram na manhã de hoje uma nova fase da Operação Carbono Oculto, que apura a infiltração do primeiro comando da capital, o PCC, no setor de combustíveis. A ação cumpre 50 mandados de busca e apreensão em 4 estados: São Paulo, Paraná, Rio de Janeiro e Minas Gerais. Essa fase da operação tem como foco revelar que, mesmo após a deflagração do carbono oculto em agosto do ano passado, a organização criminosa continuou agindo para lavar dinheiro, adulterar combustíveis e também sonegar impostos. Os principais alvos são empresários, operadores logísticos e laranjas do esquema que, segundo a investigação, continuaram atuando mesmo após operações policiais anteriores, como a carbono oculto, evidenciando alto grau de organização.
3: E um morador aqui de Balneário Camboriú denunciou ter sido agredido com socos por um guarda municipal de folga em frente a uma igreja evangélica da cidade durante uma discussão sobre o volume alto do som vindo do local. O caso ocorreu no dia 18 de maio, foi registrado em vídeo e é investigado, então. O nome dele não foi divulgado do agente, enfim. Segundo o Tiago Alves, a agressão ocorreu após ele ir até o local reclamar sobre o volume alto. Pai de uma criança autista de 9 anos, ele diz conviver com há cerca de 4 anos com barulho excessivo vindo do espaço religioso e que afeta diretamente o bem-estar do filho. A igreja afirma que o som está dentro dos limites. Pois é, mas a guarda municipal, também falando a respeito disso, confirmou que o caso envolvendo a agressão, confirmou esse caso e disse ter instaurado um procedimento administrativo para apurar o fato. O servidor público envolvido na ocorrência foi afastado das ruas e segue nas funções administrativas. Em relação à agressão, a igreja afirmou repudiar qualquer espécie de violência e que o caso foi um fato isolado.
0: Olha, uma notícia agora aqui da nossa região, porque um incêndio de grandes proporções atingiu aí uma fábrica de produtos plásticos na rua 456, no bairro Jardim Praia Mar, em Itapema, ontem, né? Quarta-feira, no período da noite, né? As chamas se espalharam, né? E atingiram aí ao menos 2 residências vizinhas. No local, ao menos 5 caminhões de combate ao incêndio e diversas equipes do Corpo de Bombeiro trabalhavam, né? Ou trabalharam para controlar aí as chamas, né? Devido ao material plástico armazenado, na fábrica, né? Uma densa coluna de fumaça foi observada no momento, né? Ontem à noite, por vista aí de grande distância, né? Então, um incêndio de grandes proporções aí numa fábrica de plástico em Itapema, claro. Todo o trabalho agora de rescaldo, né? Agora as maiores informações a gente traz para vocês amanhã no Jornal de Sexta-feira com as atualizações, né, Giane?
3: Olha, a Comissão de Constituição e Justiça, o CCJ da Câmara dos Deputados, adiou nesta quarta-feira a votação da proposta de emenda à Constituição, uma PEC que reduz a maioridade penal de 18 para 16 anos. A análise foi suspensa após um pedido de vista coletiva. Com isso, a discussão deve ser retomada na próxima semana. De autoria do então deputado Gonzaga Patriota e apresentada em 2015, a proposta altera a Constituição Federal para estabelecer a imputação penal a partir de 16 anos. Durante a sessão, parlamentares de esquerda criticaram a proposta e afirmaram que reduzir a maioridade penal vai aumentar o encarceramento, mas não necessariamente irá melhorar a segurança pública. Parlamentares favoráveis ao texto, por outro lado, contrapartida, defenderam então o avanço da PEC, argumentando que um jovem de 16 anos já tem consciência de seus atos e que a população é a favor da redução da maioridade penal.
0: Estas foram as informações então do giro de notícias aqui do Jornal da Camboriú FM. 8 horas em ponto, Giane.
3: É hora de ir embora. O Jornal da Camboriú fica por aqui.
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3: Eugênio Nanarete, meu colega de bancada Luiz Gustavo, voltaremos amanhã com mais uma edição do Jornal da Camboriú aqui na rádio que a gente ama.
0: E agora você vai ficar com ela, Jane Munarete, e o Bom Dia Legal colado aqui com o Jornal da Camboriú FM. Não saia daí, fique com a gente durante toda a programação aqui da 90.1 FM. 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Até amanhã.
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Agora é música boa que tá chegando por aqui nessa manhã friozinha, é? Aqui em Balneário Camboriú. Ainda o sol ainda não deu as caras, mas a previsão é de que vai aparecer. Então vamos aguardar um pouquinho hoje. Temperatura no máximo aí 20 graus, enfim, vai estar um dia agradável também. Vai ser aquele dia de casca de cebola, não, né? Que a gente vai ter que ir tirando a roupa, enfim, coloca bastante de manhã, depois vai ir tirando um casaco, outro, não. Vai ser um dia estável, você pode colocar aí uma roupinha mais ou menos agradável. Agradável, né? Nem muito pesada, nem muito leve, mas enfim, vai ser um dia maravilhoso hoje, quinta-feira, véspera de sexta-feira, galera. Hoje também tem horóscopo, daqui um pouquinho vamos ver o que que é a previsão dos astros aí pro nosso signo. Também música filé do dia, claro que eu dei uma olhadinha, mas não vou dar spoiler não, você vai ouvir na hora, tá bom? Previsão do tempo, como eu falei aí, daqui um pouquinho também pra você, completa fofocas e curiosidades, Roberto Carlos, o rei de detalhes, hein? Só as melhores do rei aqui na Camboriú FM. Também tem anedotas do vermelho e a sua participação pelo WhatsApp. Vai mandando seu recadinho pelo 47992, 75901, é claro.

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Roupa Nova passando por aqui. Meu Universo é Você. Uma versão nova da música. Logicamente, essa foi gravada em 1999, essa versão aí. É uma versão nova, mas que já não é tão nova assim, né? Mas enfim, não é a original, mas ficou boa demais, né? Não, Roupa Nova é sempre muito bom de ouvir. Também a primeira abrindo Bom Dia Legal desta quinta-feira, Queen, Fred Mercury com Radio Gaga.

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agora para o WhatsApp da Camboriú FM. Vamos lá com os nossos ouvintes. É, chega você chegando junto com a gente. Anote o telefone, salva aí. 90,1, manda seu recadinho pra Camboriú FM, fala da onde você tá ouvindo a gente, se é ouvinte fiel, tem carimbado, você sabe, só ouvinte fiel da Camboriú FM tem essa carimbada aí, ó, então, seja carimbado junto com a gente. Manda um beijo enorme aí pra Marisa Martins, tá ouvindo a gente, Marcelo Gomes, tá no Paraná, em Paranaguá, ouvindo a gente, legal, Marcelo. Pancho e os pescadores aí na Praia Central também ligados com a gente, Marcelo Guedes também tá em Navegantes, Márcio tá ligado com a gente, Márcio Flamenguista, também o Amauri de Tararé, São Paulo. É mais um dia feliz com Deus, é, e com o som da Camboriú FM. Aí, Mauri, muito obrigada pelo carinho. O Amauri na fotinho do WhatsApp aqui com um sorrisão, né? Aí sim, Josi de Camboriú também mandando sempre um bom dia pra gente aí. Muito obrigada, Josi. Tem muita gente hoje participando do WhatsApp da Camboriú FM. Participe você também, é claro. Nós temos aniversariante do dia. Se você também tá fazendo aniversário, manda aí, fala pra gente. Mas nós temos uma aniversariante especial, que é a nossa locutora Mirim, aqui da Camboriú FM. A Evelyn tá ouvindo a gente, a Evelyn. E a sua mãe, a Luzi, que tá ouvindo a gente, Navegantes, a Luziane, hein? Evelyn, olha essa homenagem da Camboriú FM pra você, olha só, hein? Feliz aniversário, querida, muita saúde pra você, 9 aninhos, a Evelyn, hoje nossa locutora Mirim, toda a equipe aqui parabenizando.

Pra você, Ellen, a nossa locutora mirim da Camboriú FM, que coisa boa, hein? Equipe de toda a equipe aqui, viu, Evelyn? Bora lá com mais música, estão chegando. Músicas para ir trabalhar. E tá chegando aqui um pouquinho, a gente vai tocar especial a música que a Evelyn mais gosta, a cantora Dayana Castela, é pra você, Evelyn. Parabéns. Andrew Six chegando com Fur.

Balneário Camboriú, 45 anos te fazendo companhia. Por aqui chegando a boiadeira Ana Castela com o Zé Felipe, o filho do Leonardo, a sua boca mente. Aquela confusão, né? Estão falando aí, os fãs de Ana Castela querem que ela esteja com o Zé Felipe, uns querem, outros não, porque o Zé Felipe é complicadinho, é aquela filhinho de mamãe, filhinho de papai. Mas enfim, tem gente que quer, né? Eles juntos, mas enfim, estão falando aí que a Virgínia Fonseca, depois que terminou aí com o Vini Júnior, pode estar voltando pro Zé Felipe, sabe lá, né? Tem três filhos juntos, coisa e tal, fazem as festinhas aí todas juntas dos filhos, vai saber, né, gente? Andrew Sixto também, a primeira do bloco musical, ouvimos aí com Favor.

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7: Ô Zé Gaiado, me responde uma coisa aqui. Ah. Se você vê uma pessoa que tá bebendo demais assim no boteco, o que que você faz?
8: Ah, eu faço amizade.

alô aí pra cobertura regional da Campo FM, um alô pra navegantes, alô navegantes, Penha, Balneário Pissarras também tá ligado com a gente, quem mais? Barra Velha, Ilhota, Gaspar, Blumenau, galera, tá ligada na Campo FM, que coisa boa, hein? Bora, porque tá chegando agora a Releão, o Ré, mãe, a Selena Gomes com Calm Down, é um remix dessa música aí com um toquezinho diferente, com um gostinho a mais pra curtirmos juntinhos aqui no Bom Dia Legal.

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1: E vamos para a previsão dos três primeiros signos do horóscopo da Camboriú para você que é de Áries, Touro e Gêmeo. Arianos, nascidos em 21 de março a 20 de abril, conversa difícil sobre dinheiro, a dois, herança ou divisão de bens, poderá entrar em pauta hoje. Mantenha a calma, ouça antes de reagir e defenda sua posição com atitude e sensibilidade. Valerá resolver também uma dívida antiga ou negociar um financiamento. Vênus trará apoio afetivo em um reencontro carinhoso. Mudar de ambiente trará mais motivação para os arianos. Para você que é de Touro, nascido em 21 de abril a 20 de maio, atrito com sócio, cliente ou par poderá testar a paciência hoje antes de começar uma discussão. Veja o que realmente importa e onde valerá ceder. Marte em seu signo trará atitude, só não exagere na teimosia se quiser firmar bons acordos. Conversas com gente próxima, irmão, vizinho ou amigo, acalma marão o seu coração. Recue um passo se precisar, Taurino. Gêmeos. Para você que é de Gêmeos, nascido em 21 de maio a 20 de junho, mensagens complexas, conversas reveladoras e trocas de que pedirão aí atenção. Vão movimentar o seu dia. Valerá ler aí as entrelinhas e responder com mais cuidado o que é o normal. Uma confidência inesperada aproximará alguém especial ou esclarecerá um mal entendido. Gasto por impulso ou ajuda financeira para uma amizade poderão pesar no bolso. Pense bem aí, geminiano. Daqui a pouquinho, previsões para os cancerianos, os leoninos e os virginianos aqui no horóscopo da Camboriú.

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0: Legal você ligado com a gente no Bom Dia Legal aqui na Camboriú FM. Muito bom dia, ótima quinta-feira. E lembrando que amanhã é sexta-feira, melhor ainda, né, galera? E coisa boa, final de semana chegando. Felicidade total pra todo mundo. Mas tá chegando aí uma música que eu tenho certeza que você tá apaixonado, vai gostar de ouvir. Relembrar também com The Stylistics. You make me feel brand new. Você me faz me sentir renovado. É isso que diz a música.

vamos para a previsão do tempo nesta manhã de quinta-feira em Balneário Camboriú e também parte do litoral norte. Olha, dia será de sol com muitas nuvens à tarde, à noite nebulosidade diminui. A temperatura mínima em Balneário Camboriú nesta manhã de quinta-feira foi de 13, máxima será de 21. Portanto, neste momento aqui em Balneário Camboriú já estamos com uma temperatura nos 17 graus, o sol aparecendo e algumas nuvens no céu.

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0: 28 de maio, aniversário de John Fogerty, do Creedence. John Cameron Fogerty nasceu em Berkeley, na Califórnia, no dia 28 de maio de 1945. É cantor, guitarrista, compositor norte-americano, fundador e ex-líder da banda de country rock Creedence Clearwater Revival. É considerado um dos maiores e mais influentes guitarristas e compositores da história do rock and roll mundial. John Fogerty e seu irmão Tom Fogerty formaram uma banda no final dos anos 50 que se chamava Tommy Fogerty and the Blue Velvets. E em meados dos anos 60 trocaram o nome para The Gollywogs. Em 1968, já com o nome de Creedence Clearwater Revival, a banda editou o seu primeiro álbum que continha o grande êxito Suzy Q. E em 71, devido a tensões entre ambos, Tom deixou o grupo. John tenta então manter o grupo unido e ainda edita mais um disco com o título de Mardi Gras, que seria, no entanto, o seu último. Em 2003, a revista Rolling Stone incluiu John Fogerty no número 40 da sua lista dos melhores guitarristas de todos os tempos. John Fogerty continua ativo musicalmente com uma turnê em andamento. Além da sua carreira solo, ele também se apresenta com seus filhos, levando uma nova energia para suas performances. E a Rádio Camboriú homenageia hoje John Fogerty, líder da eterna banda Creedence.
1: Música filenta do dia de hoje da Camboriú FM, homenagem a John Fogerty, Creedence Clearwater Revival.

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Hoverphonic com Angel Never Die. Também Eva Doce, relembrando os bons tempos com Erva Venenosa. É a primeira do bloco musical. Creedence Clearwater Revival, no Música Filé do dia de hoje, que volta daqui um pouquinho. É, volta, toca 5 vezes, mas volta daqui um pouquinho ainda no Bom Dia Legal. Às 11 horas também, às 2 da tarde com Kleber Massaneiro. Às 5 no final do Tarde Bacana e à noite também. Hoje, a Música Filé do dia fazendo homenagem ao cantor John Fogerty. É, hoje completando aniversário. E a música, é claro, é do Creedence, não?

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novos para o WhatsApp da Camboriú FM. Tem muita gente chegando por aqui, muita gente. Beijo pra todos que estão ligados na Camboriú FM, mandando também os recadinhos e a gente vai carimbar. Vai sim. Preta Monte, bom dia. Uma abençoada quinta-feira pra você também, querida. Beijo. Roberto Laurino também tá ouvindo a gente, dando um bom dia. Tá em Tijucas ligado com a gente. O Paulo também tá ligado com a gente, o Paulo Salovski tá em Navegantes, o Vagalume também tá em Navegantes. Flávio, tudo bem com você? Tá no Rio Grande do Sul ouvindo a gente, bom dia, retornando das viagens, voltando pro frio, tá voltando pro Rio Grande do Sul. É, isso é, finalzinho de semana chegando, né? O Flávio, beijo pra você, muito obrigada pelo feedback, pela companhia, claro, sempre aqui na 90.1. Erivan de Blumenau, bom dia, Erivan, tudo certo por aí? Blumenau não é tão frio assim, né? Mas nessa época do ano também cai um pouquinho a temperatura por aí, né? Luziane também, olá, Luzi, bom dia. A mãe da aniversariante do dia, nossa locutora menina Evelyn, tá de aniversário hoje, fazendo 9 aninhos, tá fazendo a Evelyn, né? Bom dia pra você, Luziane. Também a Neuzi, do bairro Paraíso, em Blumenau, olha só, a música Filé do Dia é demais, aí gostou da música Filé do Dia, a Luzi também, diz que, ai, filhazão, tá certo, galera, muito obrigada pelo feedback. Bora lá, vamos carimbar então? Claro, tem carimbada nessa manhã de quinta-feira pro ouvinte fiel, sim. Aí, devidamente, os carimbados, tá chegando o Ted Swain com Bad Dreams aqui no Bom Dia Legal.

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1: Vamos à previsão de mais três signos para você que é de Câncer, Leão e Virgem aqui no nosso grupo da Camboriú. Canceriano nascido em 21 de junho a 22 de julho. O dia denso na sua vida íntima, com chance de assunto guardado vir à tona e precisar de esclarecimento. Fique atento, canceriano, valerá falar carinhosamente do que anda remoendo a sua vida. Vênus em seu signo dará um jeito todo especial para você se expressar com delicadeza neste dia. Aproveite também para resolver um investimento, cobrança, salário ou pequena dívida. Viagem à vista para você. Previsões para os leoninos nascidos em 23 de julho a 22 de agosto. A família pedirá atenção hoje com alguém precisando de você ou tema antigo voltando para ser finalizado. Resolva o essencial e o possível sem virar tudo de cabeça para baixo. Marte seguirá impulsionando a carreira. Pressões por prazos e excesso de demandas pedirão equilíbrio em momentos de pausa entre um compromisso e outro. Realize os seus sonhos, leonino. Para você que é de Virgem, nascido em 23 de agosto a 22 de setembro, atrito em grupo ou aliança profissional poderá agitar o clima. Antes de bater de frente, veja o que realmente está em jogo, como disputa por reconhecimento ou divergência de métodos. A carreira seguirá em fase forte, com decisões claras, viabilidade e visibilidade também em destaque. Apoio carinhoso de alguém próximo trará um respiro no fim do expediente. Fale de amor hoje, virginiano. Daqui um pouquinho, previsões para você que nasceu em Libra, Escorpião e Sagitário.

Folha FM. Ligou, viciou, Zezé de Camargo e Luciano aqui no Bom Dia Legal nesta quinta-feira. Uma grande mentira. Também o Jota Quest, Rogério Flauzino com Anitta e Nile Rodgers com Blackout. Também a primeira do bloco musical, Tetsu, hein? Bad Dreams. Música boa aqui na Camboriú FM. E já volta, é rapidão.

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só curiosidade aí no Bom Dia Legal de hoje. Você gosta de jogar videogame? Você tem entre 40 e 50 anos, 30, 40, 50 anos. A psicologia tá falando aí, afirmando que adultos nessa faixa de 30, 40, enfim, até 50, continuam jogando aí videogames, estão construindo algo que só vão ver aos 70 anos. Verdade, sabe por quê? Que a associação entre jogar videogame e a imaturidade é uma combinação que tão enraizada que na população que muitos nem questionam, né? O quão equivocado é, enfim, não. Não se trata apenas de a psicologia já ter apontado em direções completamente opostas para definir os jogadores amadurecerem de forma diferente no passado. Trata-se mesmo, na verdade, de uma premissa. Ela também está olhando aí pro futuro daqueles que na faixa de 30, 40 anos continuam jogando esses videogames, já não ficam só ligados no celular, ficam jogando videogame, aquele tradicional videogame, né? Pois é. Estudos neurológicos propõem aí, então, que pessoas, né, que jogam videogame, enfim, podem evitar aí no futuro o aparecimento de doenças como o Alzheimer, que estão movimentando o cérebro. Então, é um negócio bom. Então, não quer dizer só que você é imaturo, porque ainda tá com 30, 40 anos, jogando videogame, mas sim, porque pode ser um fator bem importante aí na terceira idade, quando tiver seus 70 anos por aí, né? Evitar esse tipo de doença, que é muito triste, o Alzheimer, né, gente? A pessoa esquecer do que mais ama, realmente é uma doença muito triste e muito complicada para toda a família, inclusive. Bora lá, gente, vamos falar de coisa boa, vamos falar de música, porque aqui não para, né? E o Twist and Sister tá chegando com We're Not Gonna Take It.

0: Agora, It Is and Shaw, It Is and Shaw, It Is Sister, gente. Com We're Gonna Take. É, We're Gonna Take. É rock aqui na Camboriú FM.
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0: 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Bom dia, legal. Vamos juntos até o meio-dia com muita música. Informação, sua participação pelo WhatsApp 47992-675901. Pois é, tá chegando uma música aqui, que essa música a gente tem que falar um pouquinho sobre ela, porque é bonita demais. Pra quem gosta aí, é fã de Coldplay, tá chegando aí uma música que foi um dos maiores sucessos, e é ainda, né? Foi lançada em agosto de 2002, como o primeiro single, inclusive, do álbum Rush and Blood Your Head. A canção, ela nasceu de forma espontânea e após sucesso no disco de estreia do Coldplay. Desse disco aí, importantíssimo para a carreira de Chris Martin e toda a banda. In My Place.

Camboriú FM, a rádio que mais toca música, a rádio mais eclética do país. Ouvimos aí essa, você cantou junto, não cantou não? Mas essa versão aí que a gente ouviu agora é com Guilherme Santiago, a Valéria e também a Patrícia, porque brigamos, mas ela é original aí com a cantora Diana, pra quem lembra aí. O clássico Porque Brigamos foi lançado em 1972, é uma versão da música norte-americana, inclusive I Am Saved. É, você lembra, né? Do Neil Diamond, e de 1971, a adaptação da letra para o português foi feita pelo brasileiro Rossini Pinto ainda. É sucessão aí da Diana. Agora na voz, Guilherme Santiago, Valéria e Patrícia. Você gostou? Então, daqui um pouquinho tem mais. Também ouvimos Heróis da Resistência com Diga Não.

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0: As prefeituras de Balneário Camboriú e Camboriú informaram que a oficina participativa sobre o Plano Ambiental de Conservação e Uso do Entorno de Reservatório Artificial do Parque Inundável do Rio Camboriú, prevista para esta quinta-feira, dia 28, foi adiada. O encontro foi transferido para o dia 8 de junho, às 19h30, em local a definir. A oficina participativa tem como finalidade apresentar o estudo ambiental em desenvolvimento, ouvir a comunidade local e coletar contribuições para subsidiar a consolidação do plano. O Pacuera faz parte do processo de licenciamento ambiental do Parque Inundável e vai estabelecer diretrizes para o uso, a ocupação e a conservação e a gestão do entorno do futuro reservatório artificial. Na prática, o plano funciona como um instrumento de planejamento territorial e ambiental, definindo regras sobre o que poderia ser feito no entorno do parque inundável, considerando aspectos ambientais, sociais, territoriais, com foco na preservação da área, na segurança hídrica e na gestão integrada da bacia do Rio Camboriú. Da redação da Camboriú FM, Jeane Munaretti.
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E como é bom ter você aqui com a gente na Camboriú FM, música boa, a gente nunca esquece. Mais uma chegando para aí, sobe o som, Sam Smith, I Feel Love.

Camboriú FM, a melhor programação musical do Brasil, passando por aqui, Zíngaro, isso só pode ser festa, também Roberto Carlos, o Rei em Detalhes, Emoções, e Sadness Beef, a primeira do bloco, I Feel Love.

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0: para lá, porque tem homenagem aqui na Camboriú FM e o Kleber Massaneiro já vai falar para você aí para quem que é homenagem, é claro. Tá na música filha do dia de hoje, enfim, aniversário de John Forget. É, exatamente. E o Kleber Massaneiro vai contar um pouquinho mais a história dele pra gente.
1: 28 de maio, aniversário de John Fogerty, do Creedence. John Cameron Fogerty nasceu em Berkeley, na Califórnia, no dia 28 de maio de 1945. É cantor, guitarrista, compositor norte-americano, fundador e ex-líder da banda de country rock Creedence Clearwater Revival. É considerado um dos maiores e mais influentes guitarristas e compositores da história do rock and roll mundial. John Fogerty e seu irmão Tom Fogerty formaram uma banda no final dos anos 50 que se chamava Tommy Fogerty and the Blue Velvets. E em meados dos anos 60 trocaram o nome para The Collywogs. Em 1968, já com o nome de Creedence Clearwater Revival, a banda editou o seu primeiro álbum que continha o grande êxito Suzy Q. E em 71, devido a tensões entre ambos, Tom deixou o grupo. John tenta então manter o grupo unido e ainda edita mais um disco com o título de Mar de Grass, que seria, no entanto, o seu último. Em 2003, a revista Rolling Stone incluiu John Fogerty no número 40 da sua lista dos melhores guitarristas de todos os tempos. John Fogerty continua ativo musicalmente com uma turnê em andamento. Além da sua carreira solo, ele também se apresenta com seus filhos, levando uma nova energia para suas performances. E a Rádio Camboriú homenageia hoje John Fogerty, líder da eterna banda Creedence.
0: Bora ouvir Creedence Clearwater Revival, Molina. Bom dia, legal.

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1: Hora de mais três signos do horóscopo da Camboriú. Previsões para agora para você que é de Libra, Escorpião e Sagitário.
2: Libra.
1: Libriniano, nascido em 23 de setembro a 22 de outubro, prazo apertado, decisões de peso pedirão maior envolvimento com o trabalho e conexões profissionais. Aposte na sua competência e mais flexibilidade, sua diplomacia natural será um ativo precioso hoje. Viagem, curso, contato com pessoa de longe ampliará perspectivas. Reconhecimento, prestígio e poder de influência em alta. Acerte o rumo libriniano.
2: Escorpião.
1: Para você que nasceu em 23 de outubro a 21 de novembro, Escorpião, lua em seu signo aumentará o seu poder de persuasão, magnetismo e senso de investigação. Avalie prós e contras de uma decisão difícil ou proposta e planeje os próximos passos na vida pessoal e na carreira. Evite confrontos e conflitos e será prudente, seja prudente. Não se envolva em brigas alheias. Cuide da imagem, da beleza e do seu equilíbrio. Poder em alta para você que é de Escorpião.
2: Sagitário.
1: Sagitariano, nascido em 22 de novembro a 21 de dezembro. Conversa sobre dinheiro compartilhado, filhos, convívio íntimo ou um segredo guardado pedirá coragem hoje. Valerá falar também do que vinha sendo evitado com calma e sem desviar do essencial. O encerramento dará lugar a algo mais verdadeiro, disfarça confusões ou se desapegue. Apoio de uma pessoa querida dará uma deliciosa sensação de proteção hoje. Daqui a pouquinho, previsões para você que é de Capricórnio, também de Aquário e Peixes.

Tempo do FM, a rádio que a gente ama, Jorge e Matheus passando com Fogueira. E primeira é Creedence Clearwater Revival, Molina, em homenagem, claro, Don't Forget. É, de aniversário hoje, inclusive a música Filé do Dia é com ele. Então daqui um pouquinho mais tem a Filé também às 11 horas, tem as duas também, tem às 5, tem às 8, enfim. Mas hoje é aniversário, né, desse grande roqueiro aí do Creedence Clearwater Revival, homenagem da Camboriú FM.

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7: A loira chegou no médico e falou assim: ô doutor, eu acho que eu estou com conjuntivite no olho. O doutor falou assim: não, mas peraí, conjuntivite no olho é pleonasmo. Ela meio sem jeito falou: ah, então doutor, nesse caso eu estou com pleonasmo.

da Camboriú FM. Vamos pra lá. Você já está por aqui, já mandou seu recado? Manda aí. 99.2 Que bom a participação do nosso ouvinte por aqui. Só na Camboriú FM tem carimbada essa aí, ó. Você é ouvinte fiel, então diz da onde tá ouvindo a gente vai dar aquela carimbada especial em você, tá bom? Weber Moraes tá ouvindo a gente, bom dia, diz ele, excelente quinta-feira, tá na Camboriú, tá legal, aí sim, sempre as melhores músicas, abraço pra você também, Weber, muito obrigada, hein, pelo carinho. Também quem mais tá passando por aqui? O Zenir da Barra, bom dia, Zenir, tá sempre ligado com a gente também. Olha só, o Dudu e sua equipe, que estão aqui na Clean Sound, aqui pertinho da Rádio Camboriú FM, são nossos vizinhos da Rua Curitibanos, número 74, aqui no bairro dos Municípios, estão sempre ouvindo a gente, muito obrigada aí toda a equipe. Dudu, muito obrigada pelo feedback também, a galera aí da Clean Sound, ligada na Camboriú FM, aí sim, hein? Beijo pra você. Também quem mais tá passando por aqui? A Morena da Barra, alô, bom dia, Morena, tudo certo com você aí na Barra? Que coisa boa. Tati Carneiro também tá em Penha, ó, chegou agora, exatamente nesse minuto. Tati, muito obrigada pelo feedback, muito obrigada pelo carinho, viu? Também o Adalberto do Monte Alegre tá ouvindo a gente, dando um bom dia, legal. Vamos lá carimbar então os nossos ouvintes fiéis. Agora devidamente carimbados. E tá chegando uma pra gente dançar juntos por aqui, hein? Plaza Yoyo.

0: Camboriú FM sempre conectada com sucesso, a rádio que a gente ama, o amor está no ar. Julio Iglesias passando por aqui, Estranhos nada mais. É, final de romance é assim mesmo, né? As pessoas se estranham, não se conhecem mais, aí acaba, né? É, mas sabia que Julio Iglesias foi goleiro? Pois é, ele antes de começar a carreira como cantor, ele foi goleiro na seleção lá na Espanha. Enfim, mas aí não deu certo como goleiro, aí ele passou a cantar. Tá, e sim, despontou aí é o sucesso que é até hoje, né? Porque o Julio Iglesias ainda canta, sabia? É, já tá com uma idade avançada agora, mas ele ainda canta e encanta. Inclusive o filho dele também canta, o Henrique Iglesias, né? E canta maravilhosamente. Também ouvimos aí a primeira do bloco musical para agitar um pouquinho nossa manhã. Claro, nossa manhã de quinta-feira, que tem um sol bonito aqui em Balneário Camboriú. Passando por aqui o Plaza com o Ioiô.
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hora da previsão do tempo para Balneário Camboriú e parte do litoral norte de Santa Catarina. Dia será de sol com muitas nuvens à tarde. À noite, nebulosidade diminui. Então, a mínima foi de 13 ao amanhecer, fresquinho nessa manhã de quinta-feira em Balneário. Máxima será de 21. Estamos com 20 graus agora em Balneário Camboriú. O céu é de brigadeiro. Não, quase, não é quase. Tem algumas nuvenzinhas aí, céu azul, mas o sol tá brilhando. E a temperatura nos 20, mas a sensação térmica já nos 23.

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0: A Prefeitura de Balneário Camboriú, por meio da Secretaria de Saúde, promove neste sábado, dia 30 de maio, o dia D de vacinação contra a influenza, com ampliação da imunização para todos os públicos. A ação será realizada das 9 às 16 horas na Unidade Básica de Saúde, UBS Central. Além da vacina contra a gripe, a UBS Central ofertará os imunizantes do calendário vacinal, conforme preconizado pelo Ministério da Saúde e faixas etárias. A vacinação seguirá normalmente enquanto durarem os estoques. Para tomar o imunizante, basta comparecer à unidade mais próxima com um documento de identificação com foto e carteirinha de vacinação. A ação de imunização contra a influenza seguirá durante a próxima semana, das 8 às 17 horas, em todas as UBSs, com sala de vacina. Também há vacinação nas UBSs com horário estendido. Bairro das Nações, nas terças e quartas e quintas, até às 21 horas. E na Central, na segunda feiras até às 20 horas. A vacinação é a principal estratégia de prevenção contra a influenza, com capacidade de reduzir casos graves, internações e até óbitos. Uma das principais ocorrências registradas é a síndrome respiratória aguda grave, que abrange casos de síndrome gripal, que evoluem com o comprometimento da função respiratória. As causas podem ser influenza, Covid-19, entre outros vírus respiratórios. Da redação da Camboriú FM, Jeane Munaretti.
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6: Olha quinta-feira aí, gente.

0: 28 de maio, aniversário de John Fogerty, do Creedence. John Cameron Fogerty nasceu em Berkeley, na Califórnia, no dia 28 de maio de 1945. É cantor, guitarrista, compositor norte-americano, fundador e ex-líder da banda de country rock Creedence Clearwater Revival. É considerado um dos maiores e mais influentes guitarristas e compositores da história do rock and roll mundial. John Fogerty e seu irmão Tom Fogerty formaram uma banda no final dos anos 50 que se chamava Tommy Fogerty and the Blue Velvets. E em meados dos anos 60 trocaram o nome para The Collywogs. Em 1968, já com o nome de Creedence Clearwater Revival, a banda editou o seu primeiro álbum que continha o grande êxito Suzy Q. E em 71, devido a tensões entre ambos, Tom deixou o grupo. John tenta então manter o grupo unido e ainda edita mais um disco com o título de Mar de Graça, que seria, no entanto, o seu último. Em 2003, a revista Rolling Stone incluiu John Fogerty no número 40 da sua lista dos melhores guitarristas de todos os tempos. John Fogerty continua ativo musicalmente com uma turnê em andamento. Além da sua carreira solo, ele também se apresenta com seus filhos, levando uma nova energia para suas performances. E a Rádio Camboriú homenageia hoje John Fogerty, líder da eterna banda Creedence.
1: Música filé do dia, homenagem ao aniversário de Tom Fogerty, Creedence Clearwater Revival. Have you ever seen the rain?
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Mura FM, a rádio que a gente ama. Limiteiros e uma nova versão de Nothing's Gonna Change My Love For You. Roupa nova com show de rock and roll e Creedence Clearwater Revival. Em homenagem hoje aqui na música filé do dia ao John Fogerty. É aniversário hoje. A música Have You Ever Seen The Rain volta daqui um pouquinho às 2 horas com o Kleber Mazzaneiro. Também volta às 5 e também às 8 da noite, porque é a filé

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0: Vamos para o WhatsApp da Camboriú FM falar com os nossos ouvintes queridos pelo 479-9267-5901. Ouvinte da Camboriú FM, um ouvinte especial. E aqui só tem carimbada para um ouvinte fiel, tá bom? Mandar uma alusão aí pro. Deixa eu ver. O Gilson, que é frentista, deve ser, né? O Gilson. Ele tá pedindo para mandar um abraço aí para nós, pro Marcelo, pro Renato. Tá mandado um abraço aí. Então um abraço para vocês, Gilson, Marcelo e Renato. Muito obrigada pelo feedback. Também, quem mais? O Elias da Meia Praia, passando aqui, Navegante, está ouvindo a gente. Bom dia, Elias. Tudo bem com você? Jurandir também tem Itajaí, ligadinho com a Camboriú FM. Tudo
1: bom
0: bem?
1: Bom dia, Gianni.
0: E aí, querido?
1: Estamos aí, né? Tô desde manhã te ouvindo, mas só agora.
0: Opa.
1: Eu mandar uma mensagenzinha para você.
0: Ah, que bom.
1: Um bom dia para todos os ouvintes da Rádio Camboriú.
0: Hoje o Jurandir não disse vai Corinthians, não, né? Eita, que não foi, né? O Jurandir, bom dia, muito obrigada pelo feedback. Acontece, né? Coisa de futebol, de esporte, um dia vai, outro dia não vai, então. Muito obrigada, Jurandir. E é claro que nós vamos fazer uma homenagem novamente para a nossa locutora Mirim, a Evelyn. É, a locutora Mirim aqui da Camboriú FM, tá de aniversário hoje, fazendo 9 aninhos, é.

esteja sempre com a gente aqui na Camboriú FM. Nós adoramos a Evelyn. Beijo, Evelyn, felicidades pra você. Vamos lá, então, com mais música aqui no Bom Dia Legal. O I Wanna com I Want to Know What Is Love Is. Bom dia legal pra você.

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1: E é hora da previsão dos três últimos signos do horóscopo da Camboriú para esta quinta-feira. É, vamos falar agora sobre os capricornianos, os aquarianos e os piscinianos. Capricórnio. Para você que nasceu em 22 de dezembro a 20 de janeiro, Capricórnio, formalizações continuarão em andamento. Estabeleça limites claros nas parcerias e com a família o dia trará escolhas difíceis, porém estruturadoras. Escolha suas amizades, você poderá se afastar de alguém ou de um grupo. Começar novas relações e fortalecer vínculos verdadeiros. Vênus aquecerá o casamento e favorecerá reconciliações. Para você que é de aquário, nascido em 21 de janeiro a 19 de fevereiro, tensões nas relações de trabalho, com demandas acumuladas ou reuniões pouco produtivas que vão pedir que você exerça mais liderança ou protagonize. Conversa madura com alguém da equipe ou chefia trará bom desfecho em um tema delicado. Cuide do corpo com atenção redobrada e sono e alimentação também interferirão no seu equilíbrio e humor nesta quinta-feira. Para você que é de Peixes, nascido em 20 de fevereiro a 20 de março, os temas filhos, paixão ou projeto autoral poderão entrar em uma fase intensa hoje. Valerá ter conversas francas, defender o seu espaço criativo ou tomar uma decisão corajosa em um romance. Vênus atrairá o amor. Se estiver só, aposte uma viagem a dois para aumentar a confiança em um relacionamento, um novo relacionamento. Decisões de última hora darão sabor de aventura para os piscinianos. Horóscopo da Camboriú volta amanhã aqui no Bom Dia Legal.

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Ouvimos Christian Ralph com cheiro de shampoo, recordando os velhos tempos da grande dupla Christian e Ralph, que hoje já não temos mais, perdemos o Christian. Enfim, só o Ralph hoje tá aí. E pouco cantando também, né? Mas enfim, perdemos a dupla, né? Há anos atrás aí. Mas enfim, passando por aqui, deixando, claro, o seu legado e o seu grande sucesso. Wynonna, a primeira do bloco musical com I Want to Know What Is Love Is.

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0: Bom dia, legal. Tem muita alegria por aqui. Vamos juntos até o meio-dia, você já sabe, hein? A galera tá por aqui. E quem tá passando por aqui, olha só, é ela, quem? A Evelyn, a nossa locutora mirim, claro que tá de aniversário hoje. Bom dia, Evelyn.
1: Oi, tia G. Muito obrigada pela homenagem.
0: Oh, querida.
1: Eu amo você, tia Ju, tio Moisés e a Bibi.
0: E a Bibi é Belinha. Ah, esqueceu da Belinha. Evelyn. Mas ela disse também que... Ô, Evelyn.
1: Você, ah, meu leitinho gelado.
0: Ah, ela gosta também, claro, do Kleber, né?
1: E o meu tio Kleber.
0: Ah, tá
1: amo
0: certo.
1: Amo você, meu leitinho gelado.
0: Beijo pra você, querida Evelyn. Só esqueceu a Belinha. A Belinha aqui, ó, tá olhando aqui, ó. Cadê o beijinho da Evelyn aqui, hein? Tá certo, Evelyn? Parabéns mais uma vez pra você, 9 aninhos, nossa locutora mirim, pra quem nunca tinha ouvido, né? A Evelyn tá ouvindo essa aí, essa voz maravilhosa aí, é da Evelyn, a nossa locutora mirim aqui da Camboriú FM. Bora, gente, tá chegando mais música, tá chegando agora Tears for Fears, Everybody Wants to Rule the World, aqui no Bom Dia Legal.

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Armandinho passando por aqui com Desenho de Deus e também a primeira do bloco musical, Tears for Fears. Everybody wants to rule the world.

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0: Comercial, bom dia, legal. Faltam 12 pro meio-dia, já estamos indo embora. Tá chegando Comes e Bebes por aí pra almoçarmos juntos. Daqui um pouquinho também às 2 da tarde. À 1 da tarde, na verdade, né? Tem o Kleber Massareiro. Já tá se arrumando pra chegar por aqui pra ficar com você no Tarde Bacana com muita música, alegria, descontração. É aquela história toda, a tarde animada com o Kleber Massareiro por aqui na Camboriú FM. A programação topzera, 24 horas. Tá bom? Olha só quem tá passando por aqui. A Belinha, gente. Pra quem não sabe, a Belinha e a Bibi são as duas mascotinhas, é. As duas cachorrinhas aqui da Camboriú FM estão sempre uniformizadas, bonitinhas, aqui também trabalhando, né? Mas a Evelyn passou aqui pra dar um recado pra Bibi, pra Belinha, é, porque ela esqueceu de mandar um alô pra Belinha, né, Evelyn? A nossa locutora é Mirim falando aí agora.
1: Belinha e Bibi, eu amo vocês, meus amores.
0: E agora sim, né, Evelyn? Agora a Bibi e a Belinha tão feliz, tá bom? Então, mais uma vez, gente, muito obrigada pela audiência, mais uma vez, feliz aniversário para nossa locutora Mirinha Evelyn, também para sua mãe a Luzi, que tá sempre ligado com a gente, a Luziane Navegantes. Beijo, gente, voltamos amanhã, na sexta-feira, então, com mais um Bom Dia Legal. Fechamos com Ahá, Screw the Old Days, beijão grande, se cuida, até amanhã.
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0: 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Meio-dia.
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7: Um morador de Balneário Camboriú denunciou ser agredido com socos por um guarda municipal de folga em frente a uma igreja evangélica da cidade durante uma discussão sobre o volume alto do som vindo do local. O caso ocorreu em 18 de maio, foi registrado em vídeo e é investigado. O nome dele não foi divulgado. Segundo Tiago Alves, a agressão ocorreu após ele ir até o local reclamar sobre o volume alto. Pai de uma criança autista de 9 anos, ele diz conviver há cerca de 4 anos com um barulho excessivo vindo do espaço religioso e que afeta diretamente o bem-estar do filho. A igreja afirma que o som está dentro dos limites. A guarda municipal confirmou o caso envolvendo a agressão e disse ter instaurado um procedimento administrativo para apurar o fato. O servidor público envolvido na ocorrência foi afastado das ruas e segue nas funções administrativas. Em relação à agressão, a igreja afirmou repudiar qualquer espécie de violência e que o caso foi um fato isolado. Da redação da Camboriú FM, Jeane Munaretti.
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0: 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Meio-dia e 19.
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6: Dois camaradas conversando, o primeiro falou assim: rapaz do céu, sabe aquela minha vizinha gostosona lá casada? Você acredita que eu tava lá dando uns amassos nela? O maridão dela chegou, eu tive que mentir, eu fingi que eu era o novo empregado da casa, tinha um montão de roupa lá, eu peguei e tive que passar toda aquela roupa, rapaz. O outro falou: ah, comigo também foi desse jeito, rapaz. Aquela roupa que você passou, eu que lavei ela ontem.

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2: Santa Catarina adotou um conjunto inédito de medidas preventivas para enfrentar eventos climáticos extremos. A ideia é estar em constante alerta durante o El Niño, que deve chegar em junho, com pico de intensidade na primavera. Com a assinatura do decreto de alerta climático neste mês, o estado passa a contar com medidas preventivas, como o envio antecipado de equipes para regiões vulneráveis, contratação prévia de equipamentos e itens de ajuda humanitária, além da definição de critérios e prazos para decretos de situação de emergência ou calamidade pública. Em Santa Catarina, municípios do Vale do Itajaí, região do estado, entre as mais suscetíveis a essas ocorrências, já anunciaram cancelamento de festas tradicionais que ocorreriam em junho e julho para ampliar ações de prevenção. O decreto tem caráter preventivo. A antecipação permite mobilizar equipes, fazer contratações preparatórias e posicionar recursos antes que os eventos extremos ocorram. Segundo os meteorologistas da Secretaria de Estado da Proteção e Defesa Civil, atualmente há cerca de 80% de probabilidade de início do El Niño entre julho e agosto. O El Niño é caracterizado pelo aquecimento maior ou igual a 0,5 graus Celsius das águas do Oceano Pacífico, provocando efeitos no clima de todo o planeta. Esse fenômeno aumenta a chance de chuva acima da média e eventos extremos. Da redação da Camboriú FM, Jeane Munaretti.
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Claro que não, eu sou o Kleber Massadeiro, tô chegando aqui agora na nossa tarde bacana. Claro que sim. O bom é deixar rolar e curtir a programação da nossa Rádio Camboriú, uma rádio que encanta. Eu sabia. Você também está preparado para mais uma tarde bacana? É claro que está. Porque todos nós estamos preparados para a tarde bacana que está começando. É festa no seu rádio, é quinta-feira. Quinta-feira é dia de quê, cabrinha? Quinta-feira é dia de TBT, é dia de lembrar aquele momento especial. É dia de postar aquela foto de TBT, aquela foto antiga, aquela que há muito tempo você nem lembrava que tinha. Tá lá nos cafundós do seu celular, sabe? Se você rolar lá para baixo, qual é a primeira foto que tem no seu celular? É uma foto antiga. Poste o seu TBT de hoje também no seu Instagram, assim como eu já tô indo lá postando no meu Instagram também. Então,

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1: Rádio Camboriú, só musicão, né? Zezé de Camargo e Luciano com Backstreet Boys. Olha, parceiragem aí. Sufocado, Backstreet Boys estão fazendo sua turnê. Estão passando pelo Brasil, inclusive, hein? Logo, logo estarão por aí de novo. Backstreet Boys. Teve o Tim Maia com Pudera. Pudera. Já ele aí, Tim Maia.

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especial aqui, ó, um carimbão pra aniversariante do dia, pra nossa querida Evelyn. Oi, Evelyn, tá de aniversário hoje? Que chique! Evelyn, que é filha da Luziana. Evelyn, a gente ela gravou muitas vinhetas pra rádio aqui no comecinho, né, Evelyn? E a gente chamava ela de nossa locutora mirim aqui da rádio. Grande Evelyn, um beijo pra você, um tudo de bom no seu dia, um feliz aniversário. Kleber Massaneiro aqui mandando pra você, junto com toda a nossa equipe da Rádio Camboriú, felicitações do seu aniversário e que seja um dia muito feliz, né? Um dia de alegrias, um dia pra você olhar pra frente e saber que tem muito, muito caminho, muita estrada pra andar ainda, tá bom, Evelyn? Um beijo, um tudo de bom e um carimbão. E daqui a pouco eu mando alôs e abraços pra um montão de gente. Enquanto isso, eu vou trazer pra você curtir junto comigo The Cover Girls com seu Wishing on a Star. Você lembra dela? Essa música já começa assim, com ela cantando The Cover Girls, Wishing on a Star.

e Giovanni, nem dormindo consigo te esquecer, minha cabrinha. Que coisa, não dá pra esquecer nem dormindo, né? Jean Giovanni tá ensinando isso pra gente aqui na nossa Rádio Camboriú. Entrou, ficou à vontade. Teve Sambô com Eu Me Rendo ao vivo e The Cover Girls com Wishing on a Star. Tá curtindo de boa aí? A programação de hoje tá 10, 10 aqui, né, Galo? 10.

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2: Tarde bacana de volta. Sejam todos bem-vindos aos 90.1 da sua Rádio Camboriú.

importante é que o seu rádio tá ligado aqui na Rádio Camboriú, você só pensando lá no finalzinho do dia, quinta-feira, como eu sempre falo, é dia, é véspera, véspera do final de semana, e a gente pensa no quê? No leitinho gelado, é isso aí, gente, a gente pensa muito no nosso leitinho gelado, que é uma maravilha, né? Também tô pensando no meu aqui, mas por enquanto eu tô trabalhando, mas não posso, como já dizia aquele camarada daquele filme, que é daquele filme faroeste, mas não posso, porque devo o tídere. Bom, eu não tenho que matar ninguém, mas eu posso tocar música pra você curtir, então sobe o som aí, porque na Camboriú a música toca, e agora temos Oxent, Oxent é o nome da banda, nome da música, Hearts in Stereo.

Camboriú, a rádio que todo mundo curte em todos os momentos. Djavan, Lilás, aquela programação eclética que toca de tudo, né? Grandes músicas, grandes cantores como Djavan passou por aqui. Lilás, essa música que todo mundo adora. E a gente ouviu Accents com o seu Hearts in Stereo. 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

0: Camboriú FM, 17 para as duas.
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aqui pro Ednei de Navegantes, grande Ednei, o DJ Ednei, fez outra, manda os vídeos legais pra mim lá no Instagram. Quero mandar um alô pro Marco Aurélio de Curitiba, pra Solange Fátima, pra Eliane Navegantes.

Fábio Silva tá aqui comigo, o Erlon e o nosso grande, grande Paulo Salovski, o homem das bikes, da bicicleta. Ô Salovski, depois que você mexeu na minha bicicleta, tá uma maravilha, hein? Não aconteceu mais nada, tá perfeitinha, toda perfeitinha lá, o Salovski. Um abraço pra você, Paulo. E a gente vai de música na Camboriú. Temos agora essa música muito legal. O nome dela é Truly Madly Deeply, uma versão de Savage Garden.

Galera, essa música não tinha como ficar de fora de forma alguma. Ela significa muito, muito, muito na carreira de Jean Júlio. Há mais ou menos 3 anos atrás, começou a mostrar Jean Júlio para toda a nossa região, inclusive para vocês.

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Jean Júlio, não vou mais chorar, diz o Jean Júlio. Acho bom não chorar mesmo, né, Cabrinha? Não pode, não pode. Ainda mais hoje, quinta-feira, né? Quinta-feira, a gente já tá apontando lá pro final de semana. Também tivemos aqui Savage Garden, Truly Madly Deeply. Fechando mais uma boa sequência, eu já vou pro intervalo, porque tá chegando ela aí, a música filé do dia, com o aniversariante do dia de hoje.

0: Camboriú FM, 5 para as 2.
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6: Os brasileiros ainda podem recuperar o dinheiro que estiver esquecido nos bancos, embora parte desses recursos já tenha sido transferida para o uso no Desenrola 2.0, programa do governo para reduzir o endividamento. O Ministério da Fazenda informou que 5,7 bilhões de reais já foram transferidos ao Fundo Público, o Fundo de Garantia de Operações, que vai garantir a renegociação das dívidas. Em março, segundo o último balanço divulgado pelo Banco Central, 10,6 bilhões de reais tinham sido deixados nos bancos. Com base nesses números, os clientes ainda poderão resgatar 4,9 bilhões de reais. Do total esquecido, ainda de acordo com as informações mais recentes, 8,13 bilhões de reais são recursos de 45,3 milhões de pessoas físicas e 2,43 bilhões de reais de pouco mais de 5 milhões de empresas. O pedido de recuperação do dinheiro precisa ser feito no site do Banco Central. No começo do mês, o governo informou que usaria de 5 bilhões a 8 bilhões de reais em recursos esquecidos para viabilizar o Desenrola 2.0, o novo programa de renegociação de dívidas. O governo também informou que será lançado um edital de chamamento público para os correntistas que ainda desejarem buscar os recursos transferidos ao Fundo Público do Desenrola 2.0. Da redação da Camboriú FM, Jeane Munaretti.
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9: 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Nossa missão é educar para o fim do abandono e dos maus tratos. 28 de maio, aniversário de John Fogerty, do Creedence. John Cameron Fogerty nasceu em Berkeley, na Califórnia, no dia 28 de maio de 1945. É cantor, guitarrista, compositor norte-americano, fundador e ex-líder da banda de country rock Creedence Clearwater Revival. É considerado um dos maiores e mais influentes guitarristas e compositores da história do rock and roll mundial. John Fogerty e seu irmão Tom Fogerty formaram uma banda no final dos anos 50 que se chamava Tommy Fogerty and the Blue Velvets. E em meados dos anos 60 trocaram o nome para The Gollywogs. Em 1968, já com o nome de Creedence Clearwater Revival, a banda editou o seu primeiro álbum que continha o grande êxito Suzy Q. E em 71, devido a tensões entre ambos, Tom deixou o grupo. John tenta então manter o grupo unido e ainda edita mais um disco com o título de Mar de Graça, que seria, no entanto, o seu último. Em 2003, a revista Rolling Stone incluiu John Fogerty no número 40 da sua lista dos melhores guitarristas de todos os tempos. John Fogerty continua ativo musicalmente com uma turnê em andamento. Além da sua carreira solo, ele também se apresenta com seus filhos, levando uma nova energia para suas performances. E a Rádio Camboriú homenageia hoje John Fogerty, líder da eterna banda Creedence.

0: do filezão, hein?
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0: Vamos que vamos para nossa música filé do dia. Filé do dia da nossa Rádio Camboriú de hoje, com o aniversariante do dia. Você acabou de ouvir um histórico. Tem um histórico muito bacana dele aqui, contando um pouquinho da história, mais da banda do que dele, né? Porque ele é o frontman dessa banda do Creedence Clearwater Revival, que a gente chama carinhosamente apenas de Creedence, aqui no Brasil chamando só de Creedence. Então, Creedence é a nossa música filé do dia com John Fogerty, que está de aniversário hoje. Nosso vovozinho John Fogerty. E o nome da música é clássico, clássico do Creedence. Qual é a música mais clássica do Creedence que você conhece? É essa que eu vou tocar aqui agora. Have You Ever Seen the Rain?

Have You Ever Seen the Rain? Lá no comecinho do bloco, aqui na Rádio Camboriú é assim. Você ligou o rádio e deu de cara com muito sucesso. E a música do Creedence, então, nosso filhazão do dia que volta mais duas vezes hoje ainda. Porque o John Fogerty, o vocalista do Creedence, que é vivo, tá em turnê ainda. Ele é o aniversariante do dia. John Fogerty, o vocalista do Creedence. Tá fazendo aniversário.

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que tá sempre ouvindo também. A Marina, que tá em Tijucas, falando de Tijucas. Tem o Fausto Lima, de Tijucas, também tá sempre ligadinho aqui na nossa programação. Paulo Lima, de Itapema, um abraço. Áurea Rodrigues Silvério, do Monte Alegre, de Camboriú. Um beijo, um abraço pra Antônia Ferreira, também tá com a gente. Pro Jurandir, aquele abraço, Jurandir. Paulo César, quem mais aqui que eu posso mandar um alô? Ah, tá aqui o Rodrigo Pé de Pano, um carimbão pro Rodrigo Pé de Pano e pro Basílio Dornelles. Daqui a pouco eu mando mais alô, abraço aqui, só pra finalizar essa onda de abraços e carimbões aqui, ó. Carimbão pro nosso amigo alemão da Kombi, que tá ligado por aqui também. Que tal a gente trazer agora pra você Teddy Swims com o seu Lose Control? Essa música é muito legal, né? Sobe o som porque você está na Rádio Camboriú.

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1: Fugidinha com Michel Teló aqui na Rádio Camboriú. Dale que dale, Michel Teló. Teve também a Anitta com Projota, cobertor. A Anitta tá pra lançar trabalho novo aí, né? E teve também o Terry Swims com Luz, com

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9: Uma velhinha foi no médico e falou: doutor, eu solto um spum muito silencioso e sem cheiro nenhum, né? Aí o médico examinou ela e falou assim: ó, vou dar esse remedinho aqui, se ela toma e volta amanhã. No dia ela voltou: ô, doutor, eu tô soltando um spum assim, ó, bem silencioso, mas agora dá um cheiro horrível. Ele falou: então tá bom, minha senhora, já que nós cuidou da sinusite, agora vamos tratar do ouvidinho da senhora, né?
10: Já estamos juntos de volta na tarde bacana. 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
10: Olha, gente, eu sou um cara muito exigente pra música, né? Você sabe, quem me conhece sabe que eu sou exigente demais pra música. Não é tudo que eu gosto, mas tem muita coisa que eu gosto e o que eu gosto, realmente eu exalto demais. Essa música que vai tocar aqui agora, inclusive eu boto muito ela nos stories. No meu Instagram, tem vários stories que eu coloco com essa música. Quando eu tinha imagens do aquário, quando eu tinha o meu aquário na minha sala, eu botava imagens dos peixinhos e tal, com essa música que vem aqui agora de fundo. É uma música que eu adoro demais. Então, quando você ouvir essa música, pode ter certeza que o Kleber Massaneiro na rádio tá curtindo, viajando no volume máximo. Então convido você pra subir o som, pra curtir junto comigo Yes, Love Will Find A Way, uma das músicas que eu mais gosto, uma das minhas favoritas, uma delas que você ouve agora na Camboriú. Yes, Love Will Find A Way.

esse alguém sou eu, Camboriú, detonando em audiência, hein? Opa! Wilson Sideral de volta pro aconchego, lenta, clássica, na voz do Wilson Sideral. É uma versão que tinha quem é o Ramalho que cantava, né? De volta pro aconchego. Tá ele, ó, regravando aqui o Wilson Sideral. E a clássica do Yes, Love You Find A Way. Essa música eu acho linda demais. Espero que você tenha curtido e gostado também. A minha música favorita do momento, Love You Find A Way, do Yes. Partiu pro intervalo, né? Não fui eu que escolhi, hein? Foi o Balaião que escolheu. Eu vou pro intervalo e já volto com mais WhatsApp aqui na rádio.

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0: esquecer aqui de mandar um alô super especial lá no comecinho do programa. Já mandei um beijo pra ela, mandei um feliz aniversário pra nossa querida Evelyn, que tá de aniversário hoje, que é filha da Luziane, né? Evelyn, que a gente chama de nossa locutora Mirinha. Evelyn tá de aniversário hoje, então a gente manda uns parabéns, um feliz aniversário, tudo de bom. Eu já tinha feito uma homenagem bem bacana, mandei um feliz aniversário pra ela e ela mandou um áudio bem bacana hoje pra nós aqui na rádio. Vou ouvir o áudio da Evelyn aqui. Oi, Evelyn.
1: Oi, tia G. Muito obrigada.
0: Isso ela mandou hoje de manhã pra Jeane Morarete aqui.
1: Eu
0: hoje de manhã,
1: ó. Você, tia Ju, tio Moisés e a Bibi.
0: Ó, tá vendo? Ela mandou hoje de manhã aqui pra Jeane Morarete. E agora de tarde ela mandou pra mim uma mensagem também bem bacana que eu vou trazer pra você aqui agora. Embora ela seja criança, ela mandou essa mensagem aqui, ó.
1: E o meu tio Kleber. Amo você, meu leitinho gelado.
0: Ó, que legal, que legal. Essa é a Evelyn que tá de aniversário hoje, que mandou essa mensagem bem bacana pra gente. O detalhe importante aqui é Evelyn, você não pode tomar leitinho gelado, é, velho. Você tem que dar pra sua mãe. Se é menor de idade, não pode. Eu sempre digo, se for beber, não dirija. Então, Luziane, fica de olho nessa menina aí, Luziane. Leitinho gelado aí, só você que pode. Ela não pode, não. Mas tudo bem, eu sei que ela levou na base da brincadeira aqui também. Evelyn, um beijo pra você, um feliz aniversário e um tudo de bom. Quero aproveitar pra mandar mais uns alôs e abraços que eu tô devendo por aqui também. Quero mandar um abraço aqui pro Walter Prete, pro Kleber Dalzotto, pro Gentil Ramos, tá ligadão, Gentil? Um abraço, Eurico Nekel, um abraço pro Luiz Vieira, o Marcão e pro Cuba, estão trabalhando curtindo, o Wanderson, o Lindomar, a turma lá do Monte Alegre de Camboriú, o Marcílio do Balneário Cassino, o Evandro de Jesus, meu querido amigo Renato Quevedo de Porto

Balneário Camboriú. E Evelyn, feliz aniversário de novo. Então, tudo de bom pra você. E não esquece, divirta-se, porque o dia é todo seu. E agora, aqui na programação da nossa Rádio Camboriú, a gente vai levar o que pra você curtir? O que, que nós vamos levar? Whitney Houston, clássica dela, lenta, linda. Greatest Love of All com Whitney Houston.

grande Rafa tá aí de volta, né? E também tivemos o Whitney Houston, Greatest Love of All. Fechou mais um bloco na Rádio Camboriú, a rádio que a gente ama, que a gente curte, que a gente adora, a rádio que tá sempre aqui, ó, junto com você, na sua Camboriú, pertinho, em Balneário Camboriú, Camboriú, Itajaí, Penha, Itapema, Navegantes, onde mais aqui, ó, Biguaçu, Tijucas, Penha, Balneário Pissarras, toda a região do nosso litoral, né, Galo? Todo mundo ligado nessa, só nessa estação Camboriú FM. Por aqui que a gente vai ficando, porque você sabe que tem música boa pra tocar ainda, não tem? Então tem, tem, é tarde bacana. Eu vou agora correndo pro nosso intervalo pra trazer mais um blocão recheado de música pra você curtir e aquele cafezinho gostoso. Hoje é quinta-feira, também é dia de leitinho gelado, né? Evelyn, tomar um leitinho gelado, você não pode, mas bom é que sobra mais pra mim. É daqui a pouco.

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3: O mega traficante Gerson Palermo foi expulso da Bolívia e foi transferido para o Brasil nesta quarta-feira. Ele foi preso em Cotoca, na região de Santa Cruz de la Sierra, durante uma operação realizada na terça-feira. Foragido há 6 anos e com um alerta da Interpol, ele tem como destino Campo Grande, onde deve cumprir pena em presídio federal. Um forte esquema de segurança da Força Especial de Luta contra o Narcotráfico escoltou Palermo até o aeroporto de Viru-Viru, onde ele foi entregue às autoridades brasileiras. A transferência foi feita em uma aeronave da Polícia Federal. Condenado a quase 126 anos de prisão, Gerson Palermo responde por crimes como tráfico internacional de drogas, assaltos a bancos e participação no sequestro de um avião. Ele também integrava a lista de criminosos mais procurados do Sistema Único de Segurança Pública. Segundo o superintendente da Polícia Federal, Carlos Henrique Cota D'Angelo, a cooperação entre os dois países é antiga e faz parte da estratégia da instituição para o combate ao crime organizado e ao tráfico internacional. Ele afirmou que a troca de informações entre as forças de segurança foi fundamental para localizar e prender o foragido. Da redação da Camboriú FM, Jeane Munaretti.
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9: Rádio Camboriú FM com Kleber Maçaneiro na tarde bacana que não pode parar de jeito nenhum. Sobe o som, porque aqui na Rádio Camboriú você sabe, né? É aqui que a festa é garantida. 90,1. É aqui que a festa é garantida. Música pra você deixar rolar, pra você cantar, pra você curtir, pra você viajar como sempre. Alô, motoristas de aplicativo Carimbão aqui, ó. Pode subir o som, porque agora vai tocar aquela música de festa lá dos anos 90. Eu sei que você fez muita festa ao som dessa música aqui, ó. Venga, boys, we like to party.

Eu acho que todo mundo sabe que eu gosto de cantar o amor. Gosto de falar do amor nas canções que eu faço e canto. O amor é algo sublime. Amor de irmão, de pai, de amigo, de fé. De homem, mulher. De alma. Toda forma de amor vale uma canção. Sem dúvida alguma. E faz dele uma motivação da vida. Com certeza. O amor é uma fonte inesgotável.

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Dua Lipa, Love Again, versão remix, um bloco com duas remixes. E tivemos aqui no meio, ao vivo, Roberto Carlos, para dar uma apaziguada na programação. Como é grande o meu amor por você, ao vivo, com Roberto Carlos. Lá no comecinho, então, Venga Boys. Fechou o bloco, meus amigos, fechou? Eu já vou agora pro nosso intervalo rapidinho, senão me atraso demais, porque a música tem que tocar e a Rádio Camboriú simplesmente não pode.

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Essa é a nossa nossa bacana tarde bacana com Kleber Massaneiro na Rádio Camboriú. Então, o tempo não para. Que tal aqui na Rádio Camboriú a gente partir para aquele pagodinho gostoso, aquele sambinha, como a gente chama. Você que gosta de dar uma chacoalhada, uma agitada, sobe o som do rádio, porque a Camboriú apresenta agora os morenos. Isso, gente, não são os loiros nem os ruivos, são os morenos com seu marrom bombom.

Rádio Camboriú, mergulhada em emoção junto com você, ouvindo Adele, ou Adele, como a gente chama por aqui, né? O nome da música é Set Fire to the Rain. Teve os morenos com Marrom Bombom. Sempre que toca Adele, alguém fala, mas é Adele ou é Adele? Olha, o negócio é o seguinte, se você tem uma moça com o nome de Gisele, lembra da Gisele Bündchen? Vou falar pra você então o que acontece. A Gisele Bündchen, o nome dela é Gisele. Gisele, ela é brasileira, ali do Rio Grande do Sul. Só que ela mora lá, no, lá nos States, lá no USA, lá nos Estados Unidos. O que que acontece? Por lá eles chamam ela de Gisele. Porque eles não falam o último E, né? Eles não falam Gisele, eles falam Gisele. E ela fala, não, mas meu nome é Gisele. Ela fala com I até, Gisele, né? E isso, mas Gisele? Não, é Gisele. Então, a mesma coisa acontece com Adele, que a gente pode chamar de Adele ou Adele. Lá fora eles chamam de Adele, mas aqui dentro nós podemos chamar de Adele, essa cantora que você acabou de ouvir agora. Não tá errado não, tá? Fechou o bloco, gente? Vou pro intervalo, não corrigi ninguém não, tô só me divertindo. E já volto daqui a pouco, porque na Camboriú a música tem que tocar.

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0: 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O programa chama-se Tarde Bacana, sabe por quê, né? Aqui tudo é mais bacana.
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0: A gente ama a rádio que não te engana. Uma tarde bacana. De todos os lugares, né? Você nos ouvindo de onde? De casa, na praia, do sertão, do interior, do nordeste, do norte, de Mato Grosso. Temos ouvintes de Mato Grosso, temos ouvintes de Rondonópolis, temos ouvintes de vários lugares, do Paraná, Ponta Grossa. Alô você de Curitiba, alô você de Porto Alegre, alô você do interior do Rio Grande do Sul, tchê. Tá ouvindo a nossa programação? A gente sempre toca uma vaneira por aqui também, né? Mas agora tá na hora, sabe do quê? Tá na hora, sabe do quê? De ouvir uma música muito bacana. Alex Christensen. Christensen, o nome dele é até. Alex Christensen com a música What is Love, uma versão com orquestra de Berlim. Você lembra do Hathaway? What is Love? Então vamos ouvir agora com ele, Alex Christensen e Orquestra Filarmônica de Berlim.

Camboriú, ligou, deu de cara com sucesso, porque aqui toca música boa. João Bosco e Vinícius, não era você, não era você. Quem que era então? Você sabe quem era aqui, ô Galinho? Sabe não? Bom, o fato é que não era você, disse o João Bosco e Vinícius. E a primeira do bloco foi Alex Christensen com a Orquestra de Belém, What is Love? Tá curtindo de boa? Por quê? Por quê? É porque

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Kleber Massaneiro, e você? Já tá me seguindo lá no Instagram? Não, ainda não? Como assim? Ainda não, minha cabrinha? Não me faça chorar. @Kleber.Macaneiro. É assim que você me encontra no Instagram. @Kleber.Macaneiro. O Kleber é com C. Vai me seguindo. Eu sigo você. Nós juntos na programação da Rádio Camboriú. Porque aqui também tem PG's. A história da Joke. Lentinha, tranquilinha. Pra relaxar, dirigir na boa, na tranquilidade. Curtindo a Camboriú.

Fernando e Sorocaba cantando seu pega eu, meu galinho. Fernando e Sorocaba, teve também o Trem da Alegria com a Xuxa, Piuí e Abacaxi, Trem da Alegria que tá de volta, hein, gente? Tá de volta, estão de volta, Juninho Bill, Patrícia Marques, a turminha lá do Trem da Alegria estão de volta pra fazer uma turnê bacana por aí, hein? E vai que vai ter participação da Xuxa, a gente não sabe, né? Piuí e Abacaxi, essa música quando era criança, nossa, como a gente cantava isso, né? Agora que a gente é velho, praticamente não canta mais, mas quando ouve, bate aquela nostalgia, né? Ainda mais hoje, quinta-feira, dia de TBT, e teve o Bidins com a Started a Joke, essa aí quem curte eram os nossos pais. Fechando a sequência, vou agora para a última hora da nossa tarde bacana, logo após o intervalo.

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2: A Polícia Federal apreendeu durante nova fase da Operação Sem Desconto, deflagrada nesta quarta-feira, dia 27 de maio, R$287 mil em espécie, que estavam escondidos em sacos de lixo na casa de um servidor do Instituto Nacional de Seguridade Social, o INSS, em Pernambuco. O dinheiro foi encontrado pelos agentes em sacolas dentro de uma mala. Além disso, durante a operação, forças de segurança apreenderam dois carros de luxo. A Polícia Federal e a Controladoria Geral da União cumpriram nesta quarta-feira mandados de busca e apreensão expedidos pelo Supremo Tribunal Federal. Os alvos são suspeitos em endereços no Distrito Federal, em São Paulo, Pernambuco e Paraíba. A investigação mira um esquema nacional de descontos indevidos em aposentadorias e pensões do INSS, viabilizado por entidades associativas. Os desvios aconteceram entre 2019 e 2024. Com prejuízo estimado em 6,3 bilhões de reais. Entre os alvos estão associações e seus dirigentes. Em Guaranhuns, em Pernambuco, a investigação se concentra em servidores e ex-servidores do INSS. A ação tem o objetivo de investigar crimes contra a administração pública, como constituição de organização criminosa, estelionato previdenciário e atos de ocultação e dilapidação patrimonial. Da redação da Camboriú FM, Jeane Munaretti.
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mercado de trabalho, para você que está nas entregas, levando seus passageiros. Essa é a Rádio Camboriú, que traz agora mais uma sequência. E a sequência vem com a Alok, John Legend, In My Mind.

Liverpool Express, You Are My Love. Teve Gilberto Gil com Tempo Rei. Ah, Tempo Rei. Você empurrou quem, Gabriel? Não empurrou ninguém. É Tempo Rei. Ninguém empurrou ninguém aqui, não, Gabriel. Tá maluca? Gilberto Gil, Tempo Rei. Não parece que ele canta assim, Tempo Rei? Mas não, é Tempo Rei. Dale, Gilberto Gil, maior respeito por ele. E Alok com John Legend e a música In My Mind.

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E eu sou Kleber Massaneiro com você. Vamos juntos, tem mais alguns blocos de tarde bacana. Só por aqui. Então, já que você está aí junto comigo, já que você está de boa na lagoa, que tal dar uma pensadinha no que você vai fazer logo mais? Finalzinho do trabalho, você que já saiu do trabalho, parou de repente naquele boteco ligado na Rádio Camboriú, e aí você ouve esse sonzinho maravilhoso e já tá pensando o que, eu vou fazer agora, hein? Enche o copo, enche o copo. Aproveita aí, enche o copo. É um sonzinho bacana, um sonzinho gostoso de ouvir, né? Esse é o famoso leitinho gelado. Vamos separar umzinho pra mim aqui, mas aquele cara que fala assim, mas se acontece que eu não bebo, não tem problema. Sobra mais pra nós, né, cabrinha? E você que tá aí pensando em beber aqui agora, um brinde a você também, mas se for beber, não dirija, por favor, não coloque sua vida nem a vida de ninguém em risco. Mas se for pra beber, me chame, porque eu vou junto. Vamos com ATC, Alex, Gauthier, KJS. É isso o nome? KJS. Eu tenho que falar um pouco mais devagar, senão eu piro aqui. Let Me Love You, a versão de ATC com Alex Gauthier e KHS. Agora entrou direitinho e você ouve Let Me Love You.

Balneário Camboriú, tomando aquele chimarrão junto com você, né, Cabrinha? Não, eu não, a Cabrinha tá tomando chimarrão aqui, ó, curtindo o canto da terra com a brasileirinha. Curtiu, né? Teve aí o Projeto Brasil com Salve Simpatia, e ATC com Alex Guti, Keia Jazz, a música Let Me Love You. Sentiu o drama, né? Sentiu o drama que nem cafezinho não tomamos ainda, porque hoje é leitinho gelado. Vixe, vai deixar passar em branco? Jamais, jamais. Vamos pro intervalo, eu já volto daqui a pouco.

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12: Dois caras se trombam no corredor do mercado. Outro falou: rapaz, você não, não vai pra onde você anda, não? Outro falou: ah, você não sei o que, rapaz. Começaram meio que bater boca ali. Outro falou: desculpa aí, rapaz, é que eu tô procurando minha namorada. Outro falou: rapaz, eu também tô procurando a minha, cara. O primeiro falou: mas que jeito é a sua? Falou: uma morena alta, do olho verde, tá com bustier assim, ó, e uma mini saia. Ela é bem alta, bonitona. Outro falou: ah, então eu vou procurar a sua também, vai deixar a minha pra lá, vamos lá.
0: 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E lá vamos nós com música pra você curtir aqui na programação da Rádio Camboriú. Você sabe, né? Aqui é ligar, deixar rolar, porque o sucesso toca o tempo todo. Sempre é uma surpresa. Eu tenho um balaião aqui no meu lado, e esse balaião fica dizendo: Kleber, Kleber, bota essa música aqui. E o balaião separa e eu coloco pra você curtir a programação. Já que o meu balaião separou, eu vou tocar aqui agora uma música chamada San Francisco. Você lembra dessa? Max Martins e Jessica Tirtok. Você ouve agora com San Francisco.

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1: Camboriú, é só musicão. Olha aqui de abelha cantando Brasil, versão acústica. Sabe que essa música Brasil era também do Jorge Israel, que é o saxofonista do Kid Abelha. Essa letra é dele também, inclusive, com parceria ali com o Cazuza, com a Gal Costa. É uma parceria muito bacana. Brasil, agora com Kid Abelha. Lembrando que agora no mês de junho, dia 11 de junho, começa a Copa do Mundo. Vamos torcer pelo Brasil, né, gente? Vamos torcer pelo Brasil. Esse ano vem. Esse ano vem o Hexa. Assim eu espero que venha. Nós temos ali o Sir Lancelot como técnico, temos lá o Neymar, tem o Vini Júnior, tem o Paquetá, tem um monte de jogador do Flamengo. Aí só pode ser campeão essa seleção, né? Vamos direto pro nosso intervalo e eu já volto, porque aqui na Rádio Camboriú é muita música pra você curtir.

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0: Estamos de volta. Camboriú. Última sequência da tarde bacana da Camboriú. Tá na hora então.

0: nossa tarde bacana, e dizer, nossa geração da Rádio Camboriú tá fechando aqui agora, mas amanhã eu tô de volta, né, gente? Amanhã, sexta-feira, eu tô de volta junto com você. Eu já tô sentindo o barulhinho do meu leitinho gelado ali, ó.
1: Kleber, eu tô aqui, vem cá.
0: Seu leitinho gelado me chamando. Eu tô indo lá, gente, pro meu leitinho gelado. Um beijo, um abraço apertado pra todo mundo. A gente se fala de novo amanhã, sexta-feira, a partir da 1 hora da tarde. Vamos curtir agora o Happy Hour, finalzinho da tarde, curtindo a programação da Camboriú. O último bloco da nossa tarde bacana que vem agora com Lovers Mix. Tonight I celebrate my love for you. É a última, aliás, abrindo a última sequência da nossa tarde bacana. Beijo grande pra todo mundo, tchauzão e até amanhã. E lembre-se sempre, se for beber, não dirija.

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2: O Ministério das Relações Exteriores emitiu um alerta consular nesta quarta-feira, no qual recomendou a brasileiros que evitem viagens à Bolívia em meio à crise que atinge o país. Nas últimas semanas, estradas têm sido bloqueadas em várias regiões do país por manifestantes que cobram desde mudanças políticas, agrárias e melhoria na qualidade do combustível, além da renúncia do presidente Rodrigo Paz. A polícia local tem reagido com bombas e gás às manifestações. As interdições têm causado interrupções significativas na circulação rodoviária, afetando o acesso a destinos como o Salar de Uyuni e Copacabana, além de dificultar deslocamentos para a região de La Paz e a partir dela. A saída dessas localidades, por vezes, está sendo realizada apenas por via aérea. Ainda conforme o Itamaraty, a situação na Bolívia é dinâmica e não é possível excluir que os bloqueios se estendam às outras regiões. A estimativa do governo dá conta de que aproximadamente 75 mil brasileiros morem na Bolívia. No alerta consular emitido nesta quarta-feira, o Itamaraty fez uma série de recomendações a esses brasileiros. Da redação da Camboriú FM, Jeane Munaretti.
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28 de maio, aniversário de John Fogerty, do Creedence. John Cameron Fogerty nasceu em Berkeley, na Califórnia, no dia 28 de maio de 1945. É cantor, guitarrista, compositor norte-americano, fundador e ex-líder da banda de country rock Creedence Clearwater Revival. É considerado um dos maiores e mais influentes guitarristas e compositores da história do rock and roll mundial. John Fogerty e seu irmão Tom Fogerty formaram uma banda no final dos anos 50 que se chamava Tommy Fogerty and the Blue Velvets. E em meados dos anos 60 trocaram o nome para The Gollywogs. Em 1968, já com o nome de Creedence Clearwater Revival, a banda editou o seu primeiro álbum que continha o grande êxito Suzy Q. E em 71, devido a tensões entre ambos, Tom deixou o grupo. John tenta então manter o grupo unido e ainda edita mais um disco com o título de Mar de Grass, que seria, no entanto, o seu último. Em 2003, a revista Rolling Stone incluiu John Fogerty no número 40 da sua lista dos melhores guitarristas de todos os tempos. John Fogerty continua ativo musicalmente com uma turnê em andamento. Além da sua carreira solo, ele também se apresenta com seus filhos, levando uma nova energia para suas performances. E a Rádio Camboriú homenageia hoje John Fogerty, líder da

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Camboriú FM, 5:30. 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
1: 5:45.
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1: 5:59.
2: 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Vocês são os responsáveis principais, tá? Por terem viciado eu e uma cambada de gente carimbada já nessa rádio. Vai faltar espaço, vai faltar tinta nesse carinho, velho. Acordo 6:15 da manhã pra já acordar o meu neto, fazer o Nescauzinho dele pra levar ele na escola e pra já pegar o outro menor de 6 anos também. E já tá ligado a rádio. 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
2: A Comissão de Constituição e Justiça, CCJ, da Câmara dos Deputados adiou nesta quarta-feira, dia 27 de maio, a votação da proposta de emenda à Constituição que reduz a maioridade penal de 18 para 16 anos. A análise foi suspensa após um pedido de vista coletiva. Com isso, a discussão deve ser retomada na próxima semana. O pedido, de autoria do então deputado Gonzaga Patriota e apresentado em 2015, a proposta altera a Constituição Federal para estabelecer a imputação penal a partir dos 16 anos. Durante a sessão, parlamentar de esquerda criticaram a proposta e afirmaram que reduzir a maioridade penal vai aumentar o encarceramento, mas não necessariamente irá melhorar a segurança pública. Parlamentares favoráveis ao texto, por outro lado, defenderam o avanço da PEC, argumentando que um jovem de 16 anos já tem consciência de seus atos e que a população é a favor da redução da maioridade penal. O pedido de vista coletiva ocorre quando deputados solicitam mais tempo para analisar uma proposta. Nesse caso, o prazo é concedido a todos os membros da comissão ao mesmo tempo e a votação é adiada. Da redação da Cambuí FM, Jeane Munaretti.
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Camboriú FM. 6:12. 28 de maio, aniversário de John Fogerty, do Creedence. John Cameron Fogerty nasceu em Berkeley, na Califórnia, no dia 28 de maio de 1945. É cantor, guitarrista, compositor norte-americano, fundador e ex-líder da banda de country rock Creedence Clearwater Revival. É considerado um dos maiores e mais influentes guitarristas e compositores da história do rock and roll mundial. John Fogerty e seu irmão Tom Fogerty formaram uma banda no final dos anos 50 que se chamava Tommy Fogerty and the Blue Velvets. E em meados dos anos 60 trocaram o nome para The Collywogs. Em 1968, já com o nome de Creedence Clearwater Revival, a banda editou o seu primeiro álbum que continha o grande êxito Suzy Q. E em 71, devido a tensões entre ambos, Tom deixou o grupo. John tenta então manter o grupo unido e ainda edita mais um disco com o título de Mardi Gras, que seria, no entanto, o seu último. Em 2003, a revista Rolling Stone incluiu John Fogerty no número 40 da sua lista dos melhores guitarristas de todos os tempos. John Fogerty continua ativo musicalmente com uma turnê em andamento. Além da sua carreira solo, ele também se apresenta com seus filhos, levando uma nova energia para suas performances. E a Rádio Camboriú homenageia hoje John Fogerty, líder da eterna banda Creedence.

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1: 6:17.
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1: Camboriú FM, 6:30.
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10: O caipira ganhou um smartphone num sorteio, né? Aí quando perguntaram pra ele, o que você vai fazer com o smartphone? Ele falou, o fone eu vou usar pra escutar umas modas caipira, né? Já o smart vou dar pra minha mulher passar nas unhas, né?

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1: 6:48.
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1: 7:06.
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4: A Câmara dos Deputados aprovou na noite desta quarta-feira uma proposta de emenda à Constituição que reduz a jornada de trabalho de 44 horas para 40 horas por semana em até 14 meses e permite o fim da escala 6x1. A proposta foi aprovada por 472 votos a 22 em primeiro turno e 461 a 19 votos no segundo turno. No entanto, o projeto deve encontrar resistências no Senado. Interlocutores do presidente da Via Alcolumbre apontam que, apesar do apelo social, a tramitação não será acelerada no Senado Federal, mas que o texto deve ser aprovado antes das eleições deste ano. Até o momento, o presidente do Senado não adotou um posicionamento público sobre a proposta. Um dos argumentos utilizados para que a tramitação não seja acelerada é que o Senado não deve ser uma casa que apenas chancela decisões da Câmara dos Deputados e precisa expressar sua opinião sobre a proposta que checarem. Para isso, a justificativa é que o Senado precisa analisar com calma o texto. Apesar da PEC ter sido apresentada na Câmara em 2019, a sua tramitação só começou a andar nos últimos 3 meses. Além disso, ainda não foi definido como será a tramitação, se será de uma comissão especial para deliberação, como foi na Câmara, ou se percorrerá os caminhos normais, passando por comissões temáticas antes de ir ao plenário. Entretanto, o tempo pode ser curto. Com a proximidade do recesso parlamentar e com a preparação para as campanhas eleitorais, a proposta pode acabar não sendo o principal foco dos parlamentares. Na Câmara, a tramitação célebre da PEC contou com o apoio do presidente da Casa, deputado Hugo Mota, que marcou sessões extras na Casa para vencer o prazo para a apresentação de emendas na comissão. A proposta altera a parte da Constituição Federal que trata sobre os direitos e garantias fundamentais e deixa expresso que a duração do trabalho normal não será superior a 8 horas diárias e 40 horas semanais. O artigo prevê exceções ao permitir compensações de horários e a redução da jornada conforme o acordo ou convenção coletiva de trabalho. Da redação da Camboriú FM, Jeane Munaretti.
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1: 7:21.
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1: 7:34.
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28 de maio, aniversário de John Fogerty, do Creedence. John Cameron Fogerty nasceu em Berkeley, na Califórnia, no dia 28 de maio de 1945. É cantor, guitarrista, compositor norte-americano, fundador e ex-líder da banda de country rock Creedence Clearwater Revival. É considerado um dos maiores e mais influentes guitarristas e compositores da história do rock and roll mundial. John Fogerty e seu irmão Tom Fogerty formaram uma banda no final dos anos 50 que se chamava Tommy Fogerty and the Blue Velvets. E em meados dos anos 60 trocaram o nome para The Gollywogs. Em 1968, já com o nome de Creedence Clearwater Revival, a banda editou o seu primeiro álbum que continha o grande êxito Suzy Q. E em 71, devido a tensões entre ambos, Tom deixou o grupo. John tenta então manter o grupo unido e ainda edita mais um disco com o título de Mardi Gras, que seria, no entanto, o seu último. Em 2003, a revista Rolling Stone incluiu John Fogerty no número 40 da sua lista dos melhores guitarristas de todos os tempos. John Fogerty continua ativo musicalmente com uma turnê em andamento. Além da sua carreira solo, ele também se apresenta com seus filhos, levando uma nova energia para suas performances. E a Rádio Camboriú homenageia hoje John Fogerty, líder da

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1: 8:18.
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1: A garotinha loira voltou da escola e falou: mãe, a professora ensinou hoje qual que é a mão direita. Essa aqui, ó, é a mão direita, essa aqui. A mãe dela falou: muito bem, filha, e a esquerda, qual que é? Ela falou: não, a esquerda nós vamos aprender amanhã.

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1: 8:49.
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1: 8:54.
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